0: Imagina.
1: Obrigado, meu irmãozinho.
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0: 9:28. 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

0: 9:42.
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10: 10 e 6.

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1: Oi, meus amigos. Chegando por aqui nessa

0: azul surge como a grande novidade entre as cores que vão dominar os looks das próximas estações. A paleta é democrática e abraça desde os tons mais suaves e claros até a elegância do azul marinho. A cor funciona perfeitamente em produções monocromáticas, no jeans do dia a dia ou em blocos coloridos com rosa e verde. Aposte sem medo nessa tonalidade para renovar o visual com leveza e estilo.
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0: o sucesso Beijei a Cura do projeto O Décimo. Depois do break, tem mais uma seleção lindíssima pra você.
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14: 10:21.

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2: E vem chegando uma mega seleção de sucesso, você vai amar, uma mistura lindíssima, uma sequência de arrepiar, começando com Kleber e Cauã e o sucesso Mil Adjetivos do projeto Resenha na Fazenda. Vamos juntos?
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0: Sente Saudade Sou Eu. Curtimos ainda Bruno Rosa e teve uma seleção todinha feita pra você. Tem mais um encontro lindíssimo já já com sons do passado e hoje Backstreet Boys, lá de 2001, pra você recordar. Já já.
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1: E agora, bora matar saudade grande estilo? Separei dois sons lá do fundo do baú, duas canções lindíssimas, dois momentos especiais. Se você puder parar tudo, pega um cafezinho e viaja no tempo junto comigo com duas canções lá do fundo do baú, uma de 2001 e a outra de 1999. Hoje, no nosso flashback, vamos curtir e resgatar Backstreet Boys e também Rick Martin na sequência. Então vamos juntos?
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Rick Martin, aqui no momento flashback, meu povo. Que delícia! Que momento mais lindo, né? Eu amo recordar junto com você canções do passado que ficaram esquecidas. É sempre um prazer imenso. Agora, vem chegando o grupo Menos é Mais. É, eles lançaram Saudade Conveniente, uma parceria inédita com o cantor Pablo. Essa faixa mistura pagode, arrocha e faz parte do projeto Molho.

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5: 10:53.

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2: Vem que tem, meu povo. Mais uma sequência lindíssima de sucessos pra gente curtir bem juntinhos. Agora começando com Fred e Fabrício.

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6: 11 e 7.

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2: Bora, bora, o sucesso tem pressa e a nossa sequência tá um arraso. Começando com Danilo e Davi e a faixa Paga, Paga, Paga do DVD Toma Essa Verdade.
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0: som de Michel Teló. Essa música faz parte do projeto Baile do Teló e trouxe todo o seu lado romântico pela primeira vez. Tivemos Malta também por aqui e uma sequência linda, linda. Já, já tem mais som pra você.
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5: 11:35.

0: da gente curtir todinhas, né? Agora, tem Coisas e Trecos.
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0: Meus amigos, atenção, atenção, que a temperatura do óleo é o grande truque para deixar o frito crocante e sem gordura. A faixa ideal fica entre 180 e 200 graus, perfeita para usar com termômetro culinário. Sem o aparelho, vale jogar uma migalha de pão na panela e reparar o borbulhamento. Quando a migalha borbulhar bem rápido, significa que o óleo já atingiu o ponto certinho para fritar.
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4: 11:48.

0: coração. Uma semana linda, linda. Amanhã tem muito mais pra você. Até, beijos.
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0: 12:44.
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Pode ficar de quietinho aí. Pai Bastião, eu voltei aqui hoje pra dançar outra vez, mas você tá todo mundo dormindo aí. Não precisa se levantar, nem se incomodar, nem nada não. Pode ficar aí de quietinho embaixo das cobertas aí. Pai Bastião.

amigos que estudam a sintaxe didática, metódica e prática. O paroxítono eleva a gramática, principalmente na tese dogmática, porque prevalece a boa pragmática. Observemos a inflorescência no vergel universal. Obligo liflório, sincotiledônio, plumbaginácio, roridulácea, qualquer eritroxilácea provoca melifluidade e o relax do externo clidomastoide.

0: Bom dia, dona Brasilina.
1: Bom dia. Tem um papai desse comigo não, dia. Fica me remedando na rádio. Deixa esse tempo falar tu. Ó, tempo que você vier em Comandel, dá um pulinho lá em casa. Deixa, a casa é pó.

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2: Ah, eu tô, e você?
1: Ah, mas que elegância, tá de calça nova, hein?
2: Ah, eu tô, e você, tá boa?

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1: Pronto, bom dia Molevade, bom dia a toda a região do Médio Piracicaba, terça-feira, 8 de setembro de 2026.
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1: Vamos junto até as 8 da manhã. 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tá aí preparando para essa jornada, para esse espetáculo chamado vida, que Deus esteja contigo na sua companhia, acorda pra vida, tamo juntos, participações liberadas, 3851-6244.
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1: 5:09, bom dia. Ao som do Daniel, a gente começa amanhã. Preparando para mais um novo dia. Bom dia, já tá na estrada. Fala comigo, em Molevade, cidadezinhas, região. Atenção redobrada. Aí o sereno durante a noite, pista molhada. Tem que estar no sítio ou na fazenda. Turma que já joga a cela no lombo do cavalo. Os retireiros, bom dia.

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0: horas e 20 minutos. César Menotti e Fabiano, excelente manhã, excelente dia para você, terça-feira. Deus te ama, Deus te abençoe, te ilumine e te proteja. Tem um giro no trânsito, tem informação do trânsito da manhã, na madrugada. Manda pra gente como é que tá aí. Você que tá circulando pelas estradas, tá ligado sempre conosco aqui nas ondas do rádio. Você pode pedir a sua música, mandar o seu abraço, trazer alguma. A divertir, né? Trazer alguma atenção especial aí para os colegas que vão passar no trecho que você passou. Alguma informação do trânsito da cidade, a nossa região do Médio Piracicaba. Giro no trânsito com Alex Ribeiro, a gente informando os nossos ouvintes da 91.1. 5h21. Alex Ribeiro. Para você que tá ligado comigo, já chega para nós aí. Então vamos lá, 5h21. Bom dia. Olá, bom dia.
1: Bom dia, Alex Ribeiro. Bom dia a todos os ouvintes da rádio. Povo Alex Ribeiro. Olha, Ribeiro, hoje eu não quero deixar de morrer, não. Eu quero fazer reclamação de novo aí. Desses responsáveis da 262 de João Molevade para Rio Castro. É, estamparam aquele buraco da Visa. Os buracos grandes deixaram os pequenos, pequenos transtornou o buraco grandão de novo, cara, tá lá, quebrando carro. Passei semana passada, descendo, João Molevade, Rio Casca, na ida tinha uns 4, 5 carros quebrados, na volta tinha uns 2. Tá quebrando os carros tudo, cara. Será que esses caras vão olhar pra nós aí? Prendo um ano de eleição, faz um serviço melhor. Depois foram lá, o tal Gidas foram lá, porque tem um tupi, os buracos pequenos também. Arrumaram os pequenos, deixaram os pequenos, formaram os grandes. Transtornou o buraco grande, cara. E a qualidade, arruma esse trem pra gente aí, pra evitar de ficar dando prejuízo o povão aí, ó. Que na hora da volta, o povão vai ajudar aí, né? Dá um olho pra nós aí.
0: Alô, campeão, 5h22. Obrigado aí pela audiência, pela companhia. Um abraço pessoal do DENIT, os responsáveis por esse setor aí. Vamos ajudar o povo, vamos resolver isso aí, vamos sanar esse problema aí. Ajudar a turma que tá na estrada, na luta. 5h22. Vamos junto, vamos pra cima. A última vez nós falamos aí, chegou rapidamente aí essa assessoria pra resolver isso aí, entre partes, como o rapaz está dizendo, né? Tampou os maiores, ficou os menores, mas vamos resolver isso aí. 5h23, você vai nos orientando aí. Nós vamos passar esse recado adiante aí, pra que possa resolver isso aí. 5h23, vamos que vamos! Preparando as emoções.
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0: Zezé de Camargo.
1: Aqui é o Luciano.
0: Eu tô aqui com ele, Luciano.
1: Eu também vi.
0: E quem?
1: Alex Ribeiro.
0: É isso aí, garoto. Valeu, rapaz. Um abraço.
2: 5:26, pancada de moda, sucesso, toca aqui.
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2: 5:26, bom dia.
4: Alô, meu amigo Alex Ribeiro, aqui é o Juliano São Gonçalo, positiva, passa a moda sonada aí pra nós, meu amigo. Feliz tico-tico pro Zé Mar, Maguinho, Tatão lá dos Bateias, do Cruel, Zé Lúcio lá do Fernandes. Zé Lúcio falou que tá berrateiro ajudar ele a puxar uma lenha lá, rapaz. Ele tá com 5 burros lá, tá precisando de um cara pra ajudar ele. Falou que berrateiro, podia ajudar ele lá um dia de sábado lá. Passa a moda chonada aí pra nós, meu amigo. Com higiene, qualquer um aí. Sai, cachorro, te obrigado, patrão.
2: Alô, meu amigo, bom dia.

5h29, olha a hora, bom dia meu amigo Tião, lá da Fazenda Bexiga. Ô Tião, já encostou a blusa já, né? Tá fazendo frio não, hein? 5h29, bom dia. Rapaz, faz uma mussarela lá diferente, hein? Derranteiro comeu um pedaço da mussarela, falou assim, ah, eu vou levar essa embora. Porque levou embora, meu Deus, né? Vai levar, ué, é boa, boa, boa, boa.

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1: 5h31, 5 horas e 31 minutos. Fala comigo, meu povo, bom dia.
2: Bom dia, Alex Pereira, com Paraná, Lamo Rebelde, sai cachorro.
1: Alô, vamos de Chico Rei Paraná, então. Você que tá preparando aí pra mais uma jornada. 5h32.
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0: 5h35, firma na cela, bambeia, rédea, vão pra cima. Terça-feira, 8 de setembro de 2026. Bom dia.
1: Bom dia, Alex Ribeiro. Aqui é Lucinha da Cata Preta. Aqui eu quero uma música bem bonita para esse pessoal da Cata Preta. Todo mundo da Cata Preta e o pessoal de Santa Bárbara, que eu tenho filhos, cunhados, tudo em Santa Bárbara, irmão. E principalmente o Nilton, que é muito atencioso. Um abraço. Com Deus.
0: Obrigado, bom dia pra senhora, pra toda a família, o pessoal de Cata Preta, uma excelente manhã, região aí de Alvinópolis, toda a região. Obrigado pelo carinho, pela audiência, o pessoal de Ponte Nova, os amigos da Zona da Mata, bom dia. 5h36, amigo de Barra Longa.

0: Eu não conseguiria cantar se não fosse vocês aí dando força. Obrigado, viu, gente?
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9: 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Bom dia.
11: 5h40, gente. Bom dia. Bom dia.
9: E o seu dia começa de bem com a vida.
11: Como que vamos? Como é que tá a sua manhã? Só gratidão a Deus, né? Pela saúde, pela vida, pela coragem. Vamos pra cima. Você, meu amigo, você é diferenciado. Sabe por quê? Deus tá contigo nessa caminhada.
12: Diferenciado.
11: É diferente.
12: Você é diferenciado.
11: Vem com a gente. Vambora.
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1: 5h49, vamos ajustando a hora. 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Bom dia! 5h50, bom dia!
2: Bom dia, Alex Ibira, aqui é baiano. É, mandei um alôzão aqui pra Adão aqui no Rio Alegre aqui. E toca pra nós aí, Gilberto Gilmar, capa de relis, fazendo um favor aí.
1: Alô, meu amigo, bom dia pra você, um excelente dia. Já tá na tirada do leite, já tá na pegada de uma manhã. Bom dia!
3: Vamos lá! Sai cachorro! Segura! Todo mundo conhece, vamos lá!

0: 7 minutos para 6 da manhã. Bom dia, Molevade e região. Bom dia.
1: Sim, meu amigo da TV, não, bom ou não? Manda pra minha mãe, para Marcelo Rossi, pro Luan Pereira aí. Aonde eu for, eu seguirei. Falei, tchau, obrigado. Que Deus abençoe a nossa terça-feira e o nosso dia. Fala, fala, meu padeiro.
0: Alô, meu amigo.
1: Manda
0: bom dia.
1: Pro Fernando Machado.
0: Combinado. Eu volto daqui a pouco. Tá chegando o momento do guardião, às 6:30 a gente tá de volta. Deus abençoe a sua manhã, seus passos, pranzos. Bom dia, tudo bem de Piracicaba. Deus te ama, você é diferenciado.
2: Diferenciado. 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
1: Bom, eu já tenho aqui uma mensagem e quem mandou a mensagem foi o Augusto Amaral Batista, da cidade de Andaraí, na Bahia. E ele conta o seu problema e eu quero ouvir com você, vamos ouvir?
2: Eu me chamo Augusto e desde de 97 eu vivo, eu tenho uma dor na coluna, nas pernas. Já fiz todos os exames, até ressonância magnética, não acusou nada. Eu só consigo dormir na base de remédio, Voltaren. Eu não sei se isso é espiritual, o que pode ser, mas a dor é intensa demais. Só nessa base, os médicos não sabem, nem não tem remédio que possa passar pra mim. Eles dizem que eu não consigo, que não tem, não sabe a causa dessa dor.
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1: Ô meu amigo Augusto Amaral Batista, aí de Andaraí, na Bahia. Ouvi com atenção sua mensagem. E enquanto eu ouvia sua mensagem, eu senti uma coisa muito ruim. Joguei meus búzios, coloquei minhas cartas sagradas dos orixás. Sabe, meu amigo, você diz que desde 1997 você tem uma dor na coluna, nas pernas. Você diz que já fez todos os exames e nada é encontrado. Só dorme à base de remédios. O médico diz que por não encontrar a causa, também não sabem qual remédio te passar. E você me pergunta, cartomante Delamare, eu não sei se é coisa espiritual, porque é estranho, não é, Augusto Amaral? Como é que a gente tem uma medicina tão avançada, abençoada por Deus, bons médicos? Aí você tem uma dor na perna, na coluna, faz todos os exames e não encontra nada. E não tem um remédio que passe essa dor? Vou te falar uma coisa, meu amigo. Eu sei que quando a pessoa tem um problema igual ao seu, o problema vai insistindo. E aí, você vai no médico, vai no outro, toma um remédio, toma outro, e a coisa não resolve, não é isso? Você vê que em outras pessoas resolve. Ah, fui no médico, estava com uma dor aqui, o médico passou o remédio. Puxa vida, melhorou, né?

0: O médico fala, olha, é isso, isso e aquilo que você tem. O remédio é esse, a pessoa toma e começa a melhorar. Pronto. Mas com você não é assim. Ninguém encontra o que você tem. E aí, o médico não encontra. Não tem remédio para te dar. Não sei o que te dá, porque não apresenta nada no teu exame. Vou falar uma coisa para você, meu amigo. Foi neste ano aí, 1997, que alguém fez algo muito ruim para você. Isso é coisa feita, viu? Foi uma pessoa que trabalhava com você. Isso é mal espiritual, meu amigo Augusto Amaral. Isso é um problema espiritual. Agora você vive tanto tempo com esse negócio que está na sua vida desde 1997. É o que eu falo para as pessoas. Se você não tira o mal, cada vez vai ficando pior. Se você não tira esse mal, meu amigo, pode acontecer coisas piores. O mal que é de ordem espiritual, ele se transforma em doença física e é um negócio feio. Então, com problema espiritual não se brinca. Isso aí tem que tirar. Tem que correr e tirar isso aí. Eu tenho certeza que quando este mal que está ali acompanhando largar você, você vai ficar bem. Vai ver que as dores vão sumir. Você vai ver que vai fazer o exame e vai encontrar. O remédio vai funcionar. As coisas vão passar a dar certo. Mas tem que tirar este mal. Tem que tirar o mal. Eu vou te ajudar nisso, Augusto Amaral, viu? Vou te ajudar, tá bom? Venha me procurar. 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
0: Trago em nosso programa mais uma carta, e a que vou ler agora diz assim: me chamo Janalba Militão Neves, da cidade de Capim Grosso, no estado da Bahia. Eu quero que todos me conheçam como uma filha satisfeita. Carta boa, gente. Vamos à sua história? Vamos à história quando ela nos diz: mãe Della Mari de Iemanjá, meu bom dia. Quero, através da minha carta, simples, mas de um grande significado, agradecer por tudo que a senhora fez para recuperar o meu pai. Ele sofreu de um problema de Alzheimer durante 14 anos. Tinha levado meu pai por todos os lugares. Cada pessoa dizia uma história diferente. O problema só ia aumentando e o sofrimento também. Até que um dia, resolvi lhe procurar no Iliaxé Palácio dos Orixás, na cidade de Feira de Santana, na Bahia. Me lembro, mãe Della Mari, quando a senhora jogou os búzios e fez uma consulta espírita umbandista na peça de roupa e no retrato do meu pai. E descobri o problema. Meu pai estava com a mente bloqueada. Era um trabalho de Exu.

0: Não reconhecia ninguém. Não podia sair sozinho que se perdia. Aqui em Capim Grosso, são duas avenidas. E a cidade é dentro de um círculo. É uma cidade pequena. E ele se perdeu. Ficou desorientado. Não podia mais sair sozinho. Não reconhecia ninguém. Fiquei muito emocionada. Pois todos os lugares que fui, ninguém tinha descoberto nada. Mas com a senhora, mãe dela Mari, foi diferente. A senhora falou tudo, exatamente tudo, o que estava acontecendo. Eu criei fé e esperança, resolvi comprar os materiais e autorizei a senhora a fazer, a desmanchar o trabalho. E hoje tenho a felicidade de agradecer. Meu pai está recuperado, não sentiu mais nada, hoje é uma pessoa feliz, é uma pessoa saudável. Foi uma surpresa para todos. Todos os dias quando acordamos, meu pai tá lá na lida, no trabalho, na labuta, como ele diz. Mexendo no gado, no curral, tirando leite. Foi uma alegria geral para nossa família. A felicidade voltou para nossa casa. Foram 14 anos meu pai sem saber quem era, vegetando. E agora voltou a ser aquele homem que comanda a família. Exatamente por isso resolvi lhe escrever essa carta para lhe agradecer. Assina sua ouvinte e consulente, Janalba Militão Neves, da cidade de Capim Grosso, no estado da Bahia.
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0: Janalba Militão Neves, aí de Capim Grosso, no estado da Bahia. São estas cartas que nos fazem trabalhar com afinco, com vontade. São as pessoas nos agradecendo por encontrar o resultado de cada trabalho. É muito emocionante. O seu Joaquim Militão, o pai da Janalba, ficou impossibilitado por 14 anos, gente. O homem não conhecia ninguém. Estava igual uma criança, sem saber quem era. Já pensou? Você em um canto sem conhecer ninguém é muito triste. Foram 14 anos de peregrinação a igrejas católicas, evangélicas, centro espíritas, benzedores, curandeiros, professores, pais e mães de santo. A Janalba, a filha, já tinha perdido a fé e a esperança. Mas um dia, marcado por Deus, ela começou a escutar o programa O Guardião das Sete Chaves, pela Trans Brasil FM, de Capim Grosso. Foi escutando relatos de curas. E isso fez com que a Janalba tomasse mais um fôlego e criasse fé para ir ao Iliaxé Palácio dos Orixás. Ela foi levando uma peça de roupa e uma fotografia do pai. Na mesa, ao jogar os búzios, eu, mãe dela Mari de Iemanjá, eu vi logo aquele bloqueio. Uma entidade, Exu tranca tudo, que estava alojada na mente do senhor Joaquim Militão. Foram feitas as limpezas, oferecidos os ebós, feitos todos os despachos e hoje, olha ela aqui, contando a história de agradecimento. É muita emoção. É por isso, minha gente, que eu sou ela. A mãe dela Mari de Iemanjá, comprovada. A maior Ialorixá do Brasil.
2: Estamos apresentando o programa O Guardião das Sete Chaves, com a Ialorixá Delamare de Iemanjá. Olá você, bom dia, muito axé para todo mundo. As cartas não param de chegar aqui no seu programa O Guardião das Sete Chaves. 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A carta de hoje está aqui em minhas mãos, é do senhor Manuel Antônio de Lima, de Governador Valadares, Minas Gerais. Em sua carta, ele nos diz: amiga cartomante Delamare, sou um grande admirador do seu programa. Não consigo ir trabalhar sem ouvir a sua voz e as orações. Moro aqui em Minas Gerais, onde tenho uma panificadora. Tenho mais 4 panificadoras espalhadas por Minas Gerais, onde dou emprego para muitas pessoas. Amiga cartomante Delamare, graças a Deus, vim pequeno, criança ainda de Portugal. Meu pai faleceu e herdei essas panificadoras. Mas o meu problema, cartomante Delamare, é com a minha esposa. A minha esposa, a Luísa Noêmia de Lima, do nada, há um ano atrás, ela tomou nojo de mim. Olha, cartomante Delamare, depois de 25 anos de casados, eu fiz tudo, cartomante Delamare.

0: sempre ela com o bom e do melhor. Mas não sei o que aconteceu. Por qual motivo? Eu, quando cheguei no apartamento ali, encontrei apenas um bilhete. E poucas linhas estava escrito: Manuel, esqueça-me. Estou indo embora. Estou indo embora para Portugal. E por favor, não vá atrás de mim. Delamare, não consigo mais trabalhar. E estou entrando em depressão. Pelo amor de Deus, confio em Deus e também em Nossa Senhora de Fátima, minha padroeira. Confio também em seu poder. Cartomante Delamare. Assina Manuel Antônio de Lima, de Governador Valadares, Minas Gerais.
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2: Manuel Antônio de Lima, aí de Governador Valadares, Minas Gerais, que me escreve pedindo a vidência. Como o senhor lutou na vida para conseguir esses patrimônios? Eu estou aqui ajoelhada, aqui nos pés de Nossa Senhora Aparecida e Nossa Senhora de Fátima, para pedir a vidência para você. Manuel Antônio, quando um rapaz chamado José, lá em Portugal, conheceu a sua esposa alguns anos atrás, ele pegou um amor tão grande sobre esta mulher, meu filho, que ela começou a afastar-se de você, a tomar até nojo de você. Porque esse José saiu de Portugal e foi até a África. E lá fez um trabalho com a fotografia da sua esposa, para que ela ficasse loucamente apaixonada e pegasse as suas malas e fosse ao seu encontro. Eu vejo aqui pela vidência, meu filho Manuel Antônio, venha falar comigo. Eu vou trazer esta mulher de volta em nome dos orixás. Eu vou desmanchar esse trabalho. 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
3: 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Porque o Guardião Oxóssi e eu, mãe Delamare de Iemanjá, estamos acostumados a mexer e trabalhar com a alta magia africana, o verdadeiro jogo dos búzios e das cartas dos orixás. Estamos acostumados a desmanchar os trabalhos de alta magia. O Guardião Oxóssi e eu, mãe Delamare de Iemanjá, somos profissionais e sacerdotes habilidosos. Temos talento, somos doutores naquilo que fazemos. Então, ninguém faz igual ao Guardião Oxóssi, nem igual a mim, mãe Delamare de Iemanjá. 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Você tá sabendo que tem um trabalho feito, digamos, para seu filho? Tem desconfiança de quem fez? Peraí. Sabe que tem um trabalho feito pro seu filho, pro seu esposo, para outros ou para você? Antes que você chore pelo seu filho, que chorem os outros que fizeram o trabalho contra você. Vamos reverter essa história. Seu marido foi embora? Tá lá? nos braços de outra? Você tem que ter o seu marido de volta. 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Seu comércio, seu negócio não vai bem? Tá com batedeira no coração, pressão alta, baixa, artrose, trombose, artrite, enfermidade no sangue, na mente, na pele, no coração? 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
1: Meus amigos, minhas amigas, ouvintes do programa O Guardião das Sete Chaves, muito bom dia. Hoje a carta é da Deliane Xavier de Jesus, de Xorroxó, na Bahia. Ela diz: cartomante Delamare de Iemanjá, eu sou uma mulher responsável. Eu não quero o amor de ninguém, não, eu não quero não. Mas eu quero respeito e que me deem aquilo que é meu de direito. Eu era solteira, virgem, quando conheci o meu marido há mais ou menos 11 anos. Ele já era viúvo e tinha um filho pequeno. Daí nós fomos morar juntos, eu cuidei do filho dele com o maior carinho e não me arrependo de nada disso, não, eu não me arrependo, porque hoje eu considero o garoto como meu filho, mas o meu marido queria que tivéssemos um filho nosso. Ele dizia que gostava do filho, mas não amava a ex-mulher que havia morrido, que amava a mim e queria um filho comigo. Bem, nós planejamos o nosso filho, mas as coisas não saíram como deveriam. O menino nasceu com problemas, era uma criança especial. Ele, o meu marido, não suportou isso. Jamais teve amor ao filho e me responsabilizou por tudo e foi embora. É, ele foi embora. Ele foi embora e me deixou com o filho dele e com o nosso filho. Para mim, tudo bem, porque homem é assim mesmo. Eu não faço questão de tê-lo perto de mim, mas eu gostaria que ele assumisse a responsabilidade sobre os filhos dele. Eu coloquei o caso na justiça, mas inexplicavelmente está demorando muito para acontecer uma solução. Eu gostaria muito de saber se a senhora cartomante Delamare de Iemanjá pode me dar uma focinha para ajudar nesse problema. Honesta e sinceramente, eu quero te dizer que não quero que a senhora faça nada para trazer esse homem de volta. Porque um homem da qualidade dele eu prefiro não ter ao meu lado. E sou mulher o suficiente para cuidar do filho dele com a falecida esposa, como eu estou cuidando até agora, como sempre cuidei, e do meu filho especial, que também é dele. Será que a senhora pode me ajudar, cartomante Delamare? Meu nome é Deliane Xavier de Jesus, eu sou de Xorroxó, na Bahia.
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3: Oi, Deliane Xavier de Jesus, daí de Xorroxó, na Bahia. Obrigada por sua cartinha. E posso lhe ajudar sim, viu? Com certeza, Deliane. Com certeza eu vou ajudar a ele assumir o filho em nome de nosso pai Oxóssi. Você escreveu para a pessoa certa, porque eu também tenho filhos. E você sabe que uma mãe de verdade dá a vida pelos filhos. Tem muitas mães que não são mães. São aquelas que põem filho no mundo que nem fosse bicho, né? Porque até os bichos têm carinhos pelo filhote. Não pegam a cria e jogam assim no rio, não. Mas mãe, que é verdadeira, é aquela que cria e não aquela que põe no mundo. Eu sei muito bem o que é ser mãe, pois sou filha também, sou mãe, e eu vou lhe ajudar. Em nome de nosso pai Oxóssi, que ele te abençoe, que cuide de seus filhos.
2: Sei que você é uma grande mulher. Eu sei que ele não merece você porque um homem assim não merece mulher nenhuma. Apesar de que ele nasceu de uma mulher e devia valorizar as mulheres, mas com certeza eu vou te ajudar, viu? E sabe por que eu vou te ajudar, amiga? A tu e a ele, porque ao colocar minhas cartas eu vi toda a verdade. Ele se envolveu com outra mulher quando você estava grávida. Não assumiu a outra mulher e ela disse: ah, cabra, tu me paga, eu vou acabar com a tua vida. E tá aí o resultado. O filho nasceu especial e ele te abandonou. O trabalho que foi feito foi para te separar dele. Portanto, eu vou retirar, desmanchar o trabalho e ele volta. Ah, ele volta a amar os filhos e a você também. Palavras, ó, da sua amiga cartomante Della Mari. São muitas as cartas que nós recebemos aqui no nosso programa. E eu quero agradecer a você. Você que com muito amor, todas as manhãs, você liga o seu rádio e ouve a nossa programação. Aqui mesmo, nós temos aqui a cartinha da Oleusa Boa Sorte Santos, da cidade de Serrinha, na Bahia. E ela diz: cartomante Della Mari, é com muito carinho que eu estou escrevendo essa humilde carta. Mas eu tenho fé que a senhora vai resolver o nosso problema. Nós moramos aqui em Serrinha já há 25 anos. Viemos de uma família muito humilde e chegamos aqui casados há pouco tempo, eu e meu marido, o Juarez. Mas cartomante Della Mari, nós, aos poucos, fomos trabalhando. Eu de empregada doméstica, ele de ajudante de pedreiro. E depois, fomos mudando as coisas. Montamos um pequeno comércio, um barzinho com uma mercearia. Conseguimos comprar a nossa casinha com muita dificuldade. Mas cartomante Della Mari, de uns tempos pra cá, eu não sei o que é que está acontecendo com o Juarez. O meu esposo, cartomante Della Mari, tem hora que ele parece que incorpora. E ele começa a dizer que quer beber sangue, que vai me matar, que vai matar o casal de filhos que nós temos. Muitas vezes, cartomante Della Mari, ele bebe duas, três, já chegou a beber 4 garrafas de cachaça. E não fica bêbado. Ele fica é com os olhos arregalados, cartomante Della Mari. E tem uma coisa que de vez em quando manifesta nele, começa a gritar, ele começa a sorrir, criticar e rodar dentro de casa. As crianças estão assustadas. Cartomante Della Mari, eu também não tenho mais o que fazer. Estou assustada, já não consigo dormir com ele. E ele de noite começa com isso. Quantas madrugadas ele fica rodando, rodando, andando de ré dentro de casa. Me ajude, cartomante Della Mari, pelo amor de Deus. Se possível, vou até o Ilê Axé Palácio dos Orixás. Eu faço o que a senhora me pedir para ver a libertação do meu marido. Ele não tinha isso. De uns tempos pra cá, ele discutiu com uma mulher. E desde quando ele discutiu com aquela mulher, ela jurou que ia matar ele. E eu, cartomante Della Mari, estou ansiosa para que a senhora me ajude, porque eu estou vendo a hora do meu marido bebendo 4 garrafas de cachaça, ele se mate. Estou aguardando sua resposta, pelo amor de Deus. Assina Oleusa Boa Sorte Santos, da cidade de Serrinha, na Bahia.
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2: Minha amiga Oleusa Boa Sorte Santos, aí de Serrinha, na Bahia. Joguei meus búzios, coloquei minhas cartas sagradas dos orixás. E analisando aqui sua carta, pela clara vidência, eu posso ver claramente que esta dita cuja é esta mulher que prometeu que iria matá-lo, ela mandou fazer um trabalho de bruxaria muito forte. Colocou o nome do Juarez e o seu nome na boca de um sapo e mandou enterrar no portão de um cemitério. E esse trabalho foi feito para acabar com a vida de vocês. Você não mencionou aqui na carta que o Juarez está emagrecendo, emagrecendo. E muito, né? Mas eu vi aqui, na vidência, que ele já perdeu mais de 7 quilos. Já era magro e agora perdeu mais 7 quilos. Não é verdade, minha querida Oleusa? Venha falar comigo pessoalmente. Nós iremos desvendar tudo isso.
7: Como é lindo o canto de Iemanjá.
2: Vamos desmanchar essa bruxaria que fizeram. E dentro de poucos dias, este demônio vai sair. E seu marido, Juarez, será liberto para a honra e glória do Senhor. Você vai acender algumas velas na sua casa. A vela do anjo da guarda, a vela da rosa mística e vai rezar. Eu vou ensinar uma reza muito forte para você. E esse mal nós vamos desfazer em nosso terreiro. E essa macumba, ela será afastada. Vocês voltarão a ser felizes novamente através do poder de Deus. Vamos repetir o endereço. Pega aí uma caneta, anota o papel. Você está com um problema igual a este ou pior que esse? Nós vamos afastar. Grande abraço, Aleusa. 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Traga peças de roupas de pessoas doentes para que eu, cartomante Della Mare, possa vencer. 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
1: 6h33, bom dia. Abençoada manhã de terça-feira, 8 de setembro de 2026. 91 pontos. Daqui a pouquinho tem oportunidade de emprego.

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0: 636, chovendo aí na sua região, como é que tá o clima aí? Fala comigo, como é que tá o trânsito na sua região?
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0: Chegando a oportunidade de emprego na manhã, 6:36, para você que está em busca de um trabalho, você pode falar conosco, encaminhar o seu currículo para cá, falar, eu gostaria de trabalhar na área tal, eu tenho experiência, disponibilidade para tal setor. Temos aqui vaga de assessor de vendas, consultor de vendas, eletricista, porteiro, operador de logística, auxiliar de limpeza, auxiliar de serviços gerais, vendedor, gerente de posto de combustível, gerente de contrato, vendedor externo, consultor na área de vendas novamente, ajudante de produção e vagas para empresas, vários setores aí você que tem disponibilidade, 6:36. Você também tem habilidade na vida do campo? Em contato conosco aí. 6:37. Chega pra cá, fala comigo. Vamos falar com o ouvinte, olá, bom dia, quem fala?
2: Bom dia, meu amigo Alex Ribeiro. Manda pra nós aí hoje, quando a saudade aperta quando tu adora seu pai em Mato Grosso, deixa o pau quebrar, sai cachorro.
0: Alô, meu amigo, então vamos trazer nas saudades. Vou fazer o seguinte, eu vou correr no break aqui, acertar a casa aqui, é rápido, e eu volto com essa música, quando a saudade aperta, trazendo um abraço pra essa turma boa do Médio Piracicaba. Você que acorda cedo, prepara para mais um novo dia. Daqui a pouquinho tem saudade. Daqui a pouquinho tem aí a tradução da manhã. 7 da manhã tem horário eleitoral. Você que tá preparando para levar a garotada pra aula, bom dia, né? Você que tá indo já pro trabalho, turma que já aguarda pra largar 7 da manhã, virou a noite trabalhando, né? Madrugada fria, mas Deus tá sempre contigo, te abençoando, iluminando. É rápido, eu tô de volta, trazendo as saudades.

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0: Alô, meus amigos, programa do Alex Ribeiro. Aqui quem fala é o Teodoro da dupla Teodoro e Sampaio. Esse programa é sensacional. 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Alô, Alex, é com você, meu...
1: Agora nós vamos chamar um grande artista, o Mato Grosso, que vai cantar com Teodoro e Sampaio e pra vocês também.
2: Cadê os aplausos? 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

0: Parabéns,
1: Teodoro. Faltando 11 minutos para 7 da manhã. Mato Grosso e Matias e Teodoro Sampaio. Que pancada de voz. Vamos, cantou muito.
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2: Você está muito bem. Está na companhia do Alex Ribeiro. 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
1: E obrigado, Molevade. Obrigado toda a região pela audiência, pela companhia, no apoio de Rondomingo, o maior estoque de peças das cidades, Sorriso em Brande, BC Cenepol, Marcolade, Posto Recreio, BR Pneus, Ponto Forte, 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

0: O Saco chamou eu pra almoçar lá na divisa Grill, falou que vai ser presente. Vai pagar seu almoço, Dedé? Aí eu falei com ele, eu posso levar uma marmita também? Ele falou, tá difícil, hein? Além de você patrocinou o almoço, você sempre pediu pra eu levar uma marmita também? Ah, claro. Não. E a janta? Almoço eu tava garantido. Eu falei, vou garantir a janta também, não é brincadeira. Você também. Bom dia.
1: Bom dia, bom dia, Rádio Alternativa FM e região, bom dia. Gente, que maravilha, né? Esse feriadão, esse final de semana, essa chuvinha, esse temperamento maravilhoso, né? Do clima, muito bom. A natureza agradece, a gente nem se fala, né? A Deus uma eterna gratidão. A Ele toda honra e toda glória, só Ele mesmo, por esses milagres acontecerem na vida da gente. Muito obrigada.
0: Bom dia, nós que agradecemos a você também pelo carinho, pela audiência. Vai estar chegando a tradução na sequência. Bom dia, todo bem de Piracicaba.
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0: toda a tradução. Bom dia. Daqui a pouquinho eu continuo com as participações. Um abraço pro Gessi de Bom Jesus Lombardo, tá ligado?
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0: do Sete Lagoas. Volto com vocês.
1: Obrigado, Isabela. 6h59, o Jornal da Itatiaia faz uma breve pausa agora para o horário eleitoral gratuito. A gente volta às 7h25 com os seguintes destaques.
0: Leitinho muda discurso e troca nomes para o Senado em Minas.
1: Em meio à crise no Supremo, ministro Edson Fachin cancela a reunião com a OAB.
0: Mais de 200 mil pedidos estão há mais de 45 dias na fila do INSS.
1: Um médico é agredido a cada 2 horas no Brasil.
0: Daqui a pouco a gente volta no rádio, mas enquanto isso você pode continuar acompanhando o Jornal da Itatiaia ao vivo pelo nosso YouTube. Até lá.
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7: Tamo juntos, 7:31, as dores que eu já senti, só um aqui não encerra essa dor que sinto e trago no meu

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2: 7h41, bom dia. 7h41. Terça-feira, para muitos hoje no ritmo de segunda, né? Feriado prolongado, descansou, passeou. Agora vamos para cima, né? Vamos para cima. 251 dias do ano, restam 114 dias para fecharmos o ano. Hoje é aniversário de Vitória. Parabéns aí, ó. Mas não é Vitória, moça, não, Bernardo. Espero eu acabar de falar, Espírito Santo. Então eu vou ligar para ela aqui. Não. Aniversário aí da Vitória, Espírito Santo. Hoje também é aniversário de São Luís. Caião. Hoje é dia mundial da alfabetização, né? 7h42. Importante demais o conhecimento, né? Mas que as pessoas respeitem cada um no seu tempo, no seu momento. As pessoas não tiveram oportunidade, às vezes, de passar, né, por um período maior na escola, outros tiveram. Não coloca maior e nem melhor do que ninguém, não. O ser humano tem que aprender um respeitar o outro, né? Entender e compreender. O conhecimento é o básico da vida, é o respeito, né? Todo ser humano vai passar por essa terra sabendo tudo, não, né? Verdade, né? Verdade. Você pega um caboclo aí que, ah, eu sou bom no livro, mas você não é bom no laço. Ah, eu sou bom no avião. É, mas você não sabe montar num burro brabo. É, mas eu consigo isso. Às vezes você não consegue plantar uma horta. Você sabe pegar um peixe com foice? Não. Matar uma traíra com uma foice? Não. Cada um no seu momento, no seu tempo, no seu universo, e que respeite um aos outros, né? O mundo, ele é feito de diferenças, mas no final da conta, com sabedoria, se tornamos todos muito iguais e sábios. Que a gente possa respeitar um aos outros, né? 7h43, vamos que vamos! Preparando o coração para mais um novo dia. É o senhor mesmo, tem cara que não aprendeu nada de monopsita, né? Eu conheço a calopsita, eles dizem monoxita, propanoxita, hiato, ditongo, ifo. E o chapéuzinho da vovó, velho. Vamos que vamos, prepara as emoções. 7h43. Tamo junto até as 8 da manhã.
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16: Alô, galera, aqui quem está falando é o Zezé de Camargo.
17: Aqui é o Luciano.
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16: E quem?
17: Alex Ribeiro.
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18: Mais uma

0: 7:47, agradecendo a toda a região do meio de Piracicaba. E o povo ligado na manhã da 91.1.
1: Bom dia, Alex Ribeiro, bom dia a todos! Ô, Alex, gente boa, fala com essa turma aí, o feriado foi ontem. Hoje é dia normal, vamos que vamos! Feriado acabou já, vai, bora!
0: Simbora, ô meu amigo. O caboclo na animação dessa, eu falar com você, tá? Falar com você, tá?

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5: Preparando pra estar indo embora, agradecendo a turma pelo carinho, pela audiência. Como sempre ligado.
6: Bom dia, Alex Ribeiro, aí na alternativa, que é o Geraldo Locutor da cidade de Itabira. Uma ótima terça-feira. Passa
5: pra... Alô, Geraldo, bom dia pra você, patrão. Obrigado aí, desculpa que o nosso tempo espremeu aqui. Bom dia pro Ailton também, a dona Maria de Rio Piracicaba. Bom dia pra todo o povo aí ligado na região, junto com a gente.
7: Boa saúde.
5: Bom dia, patrão. Um abraço para o Socorro aí. Se o tempo bateu na trave, chegando o pensamento do dia.
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5: Depois de um tempo, você percebe que o objetivo nunca foi correr mais. Era construir uma vida que valesse a pena. Atravessar bons momentos ao lado de pessoas especiais. Fazer com que um dia seja de momentos marcantes. 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Mandando um abraço para todo o pessoal aí. 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Tô um pouco assim, meio constrangido. O que, Werner? Ah, tô mesmo, eu nunca me senti vontade de ir embora assim como eu senti agora aqui, porque o cara ofendeu o meu íntimo aqui, eu fiquei um pouco aborrecido mesmo. Eu nem sei se eu fui educado ou se eu fui despreparado, mas eu acho que eu senti no ápice da minha educação de contornar a situação, porque senão eu tinha ficado brabo mesmo. Chega o cara com cara de quem passou o feriado sossegado, comendo uma carninha assada, tranquilo. Dormiu no que travesseiro de pena de guacho, descansou o momento que relaxa. Chega com o envelope em minhas mãos. Eu falei assim, nossa, malei agora cedo, hein? Cumprimentou assim num tom assim, amigável. Muito mais tranquilo do que o seu negócio ia ser mais positivo pra ele do que pra mim. Eu trouxe pro senhor tomar um café e eu, todo humilde, agradeci ele. Aí, chega.
8: Sou mentiroso. Por que o nariz do senhor tá grande desse jeito? Não falei nada pra tomar café.
5: Chega aqui, mas falei, não, um salgado.
8: Eu cheguei hoje muito feliz, porque eu cheguei hoje aqui, na hora que eu fui abrir o aplicativo.
5: O senhor não devia ter nem o direito de falar comigo depois dessa.
8: Abri o aplicativo, nós estamos troca-troca aqui. Eu não tenho entrado no dinheiro do senhor, mas já é 8 horas, já tá no meu horário. O senhor que tá intruso, 8 horas no meu horário. Aí, tem que aproveitar o dinheiro do senhor aqui. Aí o que acontece? Eu tava ali chegando na rádio, cheguei mais cedo um pouco, cheguei às 7 horas da manhã, o chefe já tava ali também no escritório. Aí ele veio com o envelope do meu pagamento. Na verdade, o envelope não tá cabendo, ele tá colocando na caixinha agora. Eu vim com a caixinha com o meu pagamento e eu

0: E muito feliz que hoje é quinto dia útil. Falei assim, eu vou ter que retribuir pro colega, né? Aí eu cheguei aqui com um envelope pro senhor, pra presentear o senhor, pro senhor comer um salgado mais tarde. O senhor tá sendo muito ingrato.
1: Aqui. E eu pensei que era uma nota de 200, rapaz. Eu não ia te dar um abraço, porque eu não abraço um homem, não, mas com um aperto de mão forte, assim, tipo uma rapé de vaca.
0: O senhor é muito ingrato, eu trouxe um envelope pro senhor comer um salgado mais tarde.
1: Ou o cara, ele não tem serviço, ou a criatividade dele é maior do que o pensamento dele. Você acredita que o abençoado colocou dentro do envelope o ketchup e a maionese?
0: Comer um salgado. Vou comer um salgado mais tarde. Falar nisso é o seguinte, quem for lá no Instagram agora seguir... vai ganhar o ketchup do abraço.
1: Eu juro pra você, eu vou ter que trazer uma tala que eu tenho lá em casa de tirar pisado de raça de mula.
0: O senhor tá ingrato, você não pode falar dos presentes dos outros. Antigamente você ganhava um sabonete e ficava alegre.
1: Não, mas a gente, eu não cresci na vida de tamanho, mas posso crescer no pensamento, não.
0: Eu fui num amigo oculto uma vez. Antigamente dava sabonete e caixinha de lenço, né? Caixinha vem com quanto lenço?
1: Eu ganhava, naquela época era rapadura, abóbora.
0: Com 5 lenços. A última que eu fui, eu ganhei 2 lenços só enrolados no papel. Tirar. Falei assim, tirar da caixinha já era ruim ganhar lenço. Tirar da caixinha. Não é que vi um pacotinho enrolado no papel, por exemplo, falei, ih, sabonete. Não é que apertava assim, mas assim, foi cuequinha.
1: 114 dias pra acabar o ano. E cesta de presente de Natal? Aqui a cesta é bonita, que eles põem um lação nela. O cara tira o chocolate dele, é que é só farinha.
0: Não fala isso que eu fiz da última vez aqui, não. Segue lá no Instagram, @AndersonPena2. Se não gostar do conteúdo, você segue só pro dó mesmo. E segue o Alex Ribeiro também, que tá precisando inteirar mais um seguidor lá, porque diz que se você ganhar mais 500 seguidores hoje, vai começar a receber um pagamento melhor hoje. Segue
1: eu só tenho uns 3 ou 4 que seguem, eu sou
0: arroba. Segue lá que eu vou seguir de volta, viu? @AndersonPena2. Você tá com quantos mil seguidores? Pouca coisa que você tá. Ah,
1: uns 3 ou 4 só.
0: Não, roupa mentira, é minha mesma. Mentira, quanto que é?
1: Hã?
0: Quantos seguidores você tá lá? Ah. Aí eu tô com 13 mil só, tá doido?
1: Não, você tá bem demais.
0: Misericórdia. 13 mil, né?
1: Eu sou mais feio que você, por isso que eu sou
0: não, comecei a mexer, que eu não entendo muito esse negócio de Instagram.
1: Eu também não entendo nada.
0: Segue lá, @AndersonPena2, @OalexRibeiro, diferenciado. Viu?
1: Abraço,
0: tem um prêmio no final do mês também, tem um prêmio no final do mês.
1: Bom dia pra você, vai trabalhar e para com essa mente sua de criatividade.
0: Vai lá no Instagram pra você ver o vídeo, eu entreguei pra ele pessoalmente aqui.
1: Você para de ficar caçando. Vamos que você não arruma.
0: Vai lá pra você ver minha caixa de pagamento.
1: Você não arruma um serviço pra você. Vai trabalhar agora?
0: Eu vou trabalhar agora.
1: Então tá bom, bom trabalho pra você.
0: Deixa eu ir embora. Serviço assim, então, nossa, como é que vai trabalhar? Nossa, coitado, vai trabalhar, não é assim, né?
1: Sexta-feira eu lá ia embora pra casa, todo dia eu te ouço. Você fez a abertura do programa numa alegria tão grande que eu falei assim, seu gente, os outros já falaram assim, mas 72 mil também, um serviço manso desse. 4 horas só, ar-condicionado, café já tomou 3.
0: Não, eu tô trabalhando só 3 horas e meia agora. Liberando cedo agora. Tá igual o senhor, tá fazendo as contas, você acha que não faço conta não, né?
1: Não, cala a boca,
0: senhor. Tô trabalhando 3 horas e meia, só tava reclamando, o senhor tá trabalhando 2 horas e meia.
1: Jura?
0: Não, ainda tem coragem de receber no final do mês.
1: Tira do ar aí, ó. Os caras ficam conversando as coisas erradas na hora errada. E o patrão escuta uma coisa dessa que depois diminuiu o salário da gente. Vambora!
2: Acabou!
1: Um
3: grande abraço a todos vocês! Acabou!
1: Fiquem com Deus, um dia abençoado, uma semana iluminada pra todos, porque eu convido o feriado ontem, muita gente descansou. Terça-feira, vão pra cima, que as responsabilidades nos chamam pro serviço. Sucesso, boa sorte, que Deus te abençoe. Eu encontro vocês às 16 horas, assim Deus permitir. Tá chegando um grande campeão de audiência, meu amigo Anderson Pena. Essa irreverência, essa alegria, a gente todos os dias. Eu creio que tem que ser esse, né? Viver, meu amigo. Tem que marcar o tempo com sentimentos de boas emoções, porque ele passa e não volta mais. Vale a pena aí compartilhar bons momentos, deixar

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2: Olá, bom dia para você de João Monlevade e toda a região do Médio Piracicaba, 8:06, terça-feira, 8 de setembro de 2026. Chegamos a 251 dias do ano, restam 114 dias, né? Vamos errar aí, 114 dias, a lua na fase minguante, estamos no inverno, friozinhos, 2-3 dias pra cá, deu uma apertada, né? Com essa garoazinha, ontem mesmo muito frio na madrugada, né? Hoje estava frio, mas estava, o clima já deu uma melhorada novamente, né? O inverno finaliza agora em setembro, né? Dia 22, primavera já batendo na porta. Hoje é dia mundial da alfabetização. Um excelente dia para todos, está no trânsito, está no trabalho, está em casa. Agradecer pela grande audiência, a turma que acompanha pelo aplicativo. Que você tenha uma manhã de terça-feira de muito sucesso. Cuidado, a turma que está aí pelas estradas, atenção redobrada, pista molhada em alguns trechos ainda. Com toda a cautela e segurança, que você faça uma boa viagem. Está chegando as primeiras informações da manhã com a jornalista Kindley Brandão. Bom dia, Kindley. Na sequência, na comunicação, um grande comunicador, Anderson Perna. Depois tem o Júnior Queiroz, que retornou ontem, ausente aí para um momento de descanso. Retornou ontem trazendo as emoções. A gente retorna às 4. Bom dia para todos.
3: Bom dia! A previsão do tempo para João Monlevade hoje é de muitas nuvens com possibilidade de pancadas de chuva. O tempo fica ameno, parecido com ontem. As temperaturas variam entre mínima de 15 graus e máxima de 21 graus. As informações da previsão do tempo são do INMET, o Instituto Nacional de Meteorologia. E uma colisão frontal entre uma carreta e um carro de passeio deixou duas pessoas mortas na BR-381 em São Gonçalo do Rio Abaixo. O acidente aconteceu ontem à tarde no quilômetro 379, próximo ao serviço de atendimento ao usuário da concessionária Nova 381. O Corpo de Bombeiros Militar e o resgate da Nova 381 foram acionados para atender a ocorrência. Segundo a concessionária Nova 381, o carro transportava 6 pessoas, invadiu a contramão e bateu de frente com a carreta. De acordo com a Polícia Rodoviária Federal, 2 vítimas que ocupavam o Ford Fiesta foram encontradas mortas. Outras 2 vítimas apresentaram lesões graves e outras 2 vítimas tiveram lesões moderadas. Todas as 4 vítimas sobreviventes foram encaminhadas para atendimento hospitalar. A perícia da Polícia Civil compareceu ao local para realizar os trabalhos habituais. Eu volto em breve com mais notícias. Direto da redação, Kindley Brandão.
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Alternativa FM, o amigo de todas as manhãs, Anderson Pena, no oferecimento de Drogaria Nossa Senhora Aparecida, Certificar Proteção Veicular, Kim Construções, que está chamando com a melhor entrega e a mais rápida de toda a região. 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Te conto já.

0: agora são 8:21. Bom dia, feriadão, hein? Emendou tudo, hein, companheiro? Ê, vida boa, hein? Emendou tudo, esqueceu das contas, né? 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Quem mais tá mandando mensagem aqui pra gente? Nivaldo Vieira, grande amigo e parceiro, companheiro de todas as manhãs. Ótima terça-feira pra você também, irmão. Bom dia, o Cláudio Roberto, nosso grande amigão. A Joelma, bom dia, Joelma.
1: Bom dia, Anderson Fêmea, tudo bem com você?
0: Tudo bem, querido.
1: Mandar uma música boa pra nós, é do RPM, Olhar 43. Olha. Eu vou oferecer pra Vanda aí, pra Sol, meu maridão, pra Márcia Amaral, pra Tia Lígia, Lê Fernandes, pra Maria da Consolação Santa Bárbara, pro meu primo Rodrigão, pra minha irmã Rosimar, pro meu primo Bruno, meu cunhado Tico Tico, pra você e pra todos os ouvintes. Deus abençoe o seu dia.
0: Obrigado, querida. Ciel Pedreiro.
2: Bom dia, Anderson Fêmea.
0: Pescador de Lambari.
2: Manda um salve pra nós no rancho do
0: Pescador Frio. Pescador de Barrigudinho.
2: Manda um salve aí, Dante Prêmio. Manda um salve Diegão, Rodrigão, Pé de Cana, Vandeir de Pressão, Enéas Bandiós. Manda um salve pro Todd. Manda um salve pro Shakes e pro Felipe. E pro Índio Popotó. E o Vinícius Bicicletinha, no mais, tchau, obrigado. O wi-fi já tá cortando, hein?
0: Eu vou levar um descolorante que fala, descolorante? Com amônia, descolorante? É descolorante que fala, as meninas, é descolorante? Vou pintar o cabelo do Todd de amarelo, nunca vi um Todd que não tenha cabeça amarela. Nunca vi um Todd sem tampa amarela. Ô, Todd! Vou levar logo pro senhor pintar o cabelo, viu? Vai ficar lindo. É uma coisa horrorosa. É uma coisa linda, viu? Deus abençoe. Bom dia.
3: Solteiro, bom dia.
0: Fala comigo.
3: É, ontem tava vendo você lá no Instagram. Ela tá pregando o dedo, né? Você tá doido. Martelo não tava pregando. Olha o dedo, claro. O que que tá acontecendo lá, meu filho? Fala comigo. Manda um modão bom pra nós aí. Mas eu fico atrasado, se curto nesse frio aí. Manda uma higiene pra nós aí.
0: Deixa comigo. Ela chorou de amor. Pode cantar ou não? Ela chorou de amor. De que ela chorou? De que ela... Ai, ai, ai, fala comigo, Geraldo.
4: É isso aí, meu amigo Anderson Fêmea da Alternativa, que é o Geraldo Locutor da cidade de Itabira. Passa para mim, Guilherme Benuto, com a música Eu Duvido e Banda. Ofereço aí meu amigo Vaquinho, Vandinho, Alexander, Sérgio, Tato Escolado, Amassou das Areias, Raso Vieira, Canjica, Taboessa, Massa Amaral, Janaí Moura de Itabira, Geraldinho, Sidney Guino, Clube do Viaro, o Arson, todos estão curtindo aí, o Anderson Pena, Júnior Queiroz, e todos estão ligatinho aí, o J. Alves, São Domingo do Prata, o Osho Silva de Bela Vista de Minas, valeu, obrigado.
0: Valeu demais, que Deus abençoe ricamente, Geraldo, locutor da cidade de Itabira. Fala, Luquinha! Como é que chama, como é que fica o cobertor quando ele moia? E fica, hã? Cobertor quando moia, se o cobertor já molhou o seu cobertor, que você não põe no sol? Como é que fica? Fica na murrinha danada? Fala, murrinha!
5: Amiga Nelson Pina, bom dia!
0: Boa,
5: meu filho, eu aprumo o corpo, você e Alex Ribeiro aí, essa falazada sua, vocês dois aí, você tá doido?
0: Eu Alex Ribeiro
5: tá com a vida feita, meu filho, você fica esperto aí, ó. E ele já prescreveu dono da rádio, você chegou agora e detalhe, quem manda é nós,
0: cheguei,
5: viu?
0: Cheguei, já vou
5: manda
0: pra janela.
5: Manda abraço pra turma da Piadas Pedra Negra, daqui do Caxambu, meu amigo Jorge, daqui do Caxambu,
0: diferenciado,
5: e Deus pouco é brabo, ó, semana que vem, meu filho, ó, já tô avisando, eu tô de cheiras, e que, ó, vou chegar na rádio, vou perturbar vocês até, viu? E detalhe, aqui, manda um abraço aí pra Israel de Sedex, do Boi, do Fico Xambu, Visor de Frete, ó, de Boi, Cavalo, 319719.
0: Aproveita, já tá no pagamento, Thiago, chama, aqui, tchau, que Thiago falou que se as propagandas você tá fazendo aí, vai sair caro. E falar nisso, você não chega de mão banana aqui não, que eu não gosto de chegar de mão banana não. A molar de mão banana aqui, precisa nem vir não, hein? Eu vou adiantar de uma vez. É, chegar aqui de mão banana aqui não adianta não. Bom dia.
1: Antes, eu apenas senti foto de você lá no sítio, no aniversário, você dançou a pisa da barata.
0: Convido.
1: Nós ganhamos até um componente novo pra dançar a pisa da barata.
0: Não convido.
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0: Faltou, mas não convida, tem que faltar mesmo. Eu nem fiquei sabendo. Fiquei sabendo depois que tinha acabado a festa. me mandaram mensagem, tinha acabado a festa já, aí não, hein? O senhor não veio, falou, eu não fui convidado, hein? Eu sou entrão, mas eu tenho que pelo menos ficar sabendo da festa, eu chego de gaiato. Se eu não for convidado, fica difícil. Bora recordar RPM

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10h42, está na hora da nossa reflexão da manhã. Eu quero aproveitar e mandar um abraço bem apertado para as minhas amigas lá no Baratão, lá no centro de Santa Bárbara. Que Deus abençoe demais, abençoe de montão a vida de vocês aí, viu? Obrigado pelo carinho, obrigado pela audiência e pela amizade. Que a turma para tudo que está fazendo para poder ouvir a nossa reflexão da manhã. Eu fico muito grato com isso, tá? E outras pessoas que a gente tem percorrido várias cidades aí, a gente tem ouvido muito isso, né? Quando dá a hora da reflexão da manhã, eu paro tudo que eu tô fazendo. Que maravilha. Obrigado, viu, gente? De verdade. Viu? Todas as pessoas que têm um carinho diferenciado com Anderson Pena, que acompanham o trabalho da gente, que têm nos ajudado nos últimos dias, principalmente. Que o Senhor continue abençoando a vida de vocês muito aí, tá bom? 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Você quer precisar? Claro que não. Quem é que quer morrer, né? A gente sabe que é o destino de todo mundo, mas eu não quero de jeito nenhum. Quero viver a vida toda. Viver a vida toda é ótimo, né? Eu quero viver para sempre, né? Não, mas eu sei que isso não, né? Eu quero ser eterno, mas eu sei que isso não vai acontecer, né? E não só comigo que isso vai acontecer comigo, com a minha mãe, meu pai já foi, não tá mais entre a gente, né? Os meus irmãos, todos aqueles que a gente ama, né? E se a gente não quiser ver os nossos entes queridos morrendo, né? Eu vou falar bem no popular, partindo, né? A gente tem que morrer antes, porque caso contrário a gente vai ter que fazer isso. Infelizmente, é a mais pura realidade. E a gente tem que estar preparado para esse momento, até para a despedida. 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E você já fez as compras do mês? 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

0: 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Às vezes você se irrita. Eu me irrito bastante com certas coisas. Eu não gosto de mentira. Eu odeio mentira. Eu não aceito, né, falar mal das pessoas que eu gosto. Eu falar mal de ninguém. Eu acho que falar mal das pessoas é ruim demais. Faz mal pra gente falar mal das pessoas. E eu não consigo ficar num ambiente em que tanta gente fica só parece que as galinhas ciscando. Pois é, pelo amor de Deus, se quer incomodar o Anderson Pena é começar a falar mal de alguém. Eu não gosto, porque da mesma forma que a pessoa fala de alguém comigo, ela fala de mim com alguém. Então eu não quero isso, de jeito nenhum para minha vida, né? Inclusive, eu queria até dar um toque aqui para as pessoas que estão aí movidas nesse momento político, principalmente. Cuidado com o que você posta, cuidado com o que você reposta. Não sei se é falta de informação ou é maldade no coração. Pessoa fica ali torcendo para acontecer alguma coisa para poder viralizar na internet, postar alguma coisa que vá acabar com a vida de alguém. Torcendo para descobrir um podre. Nossa, tomara que saia um podre do fulano, que saia um podre do Bertano, para poder repostar. Repostar fake news, todo mundo sabe que é crime, né? Aliás, tem gente que acha que só postar. Essa semana mesmo postaram aí um vídeo de uns deputados que são contra os mineiros, que estão votando contra a redução do IPVA. A votação nem teve ainda. Ah, e tá na CCJ ainda, nem foi pra votação dos deputados ainda. Eu falei, só se for filho de mãe de Iná pra descobrir isso, porque não tem jeito de saber quem vai votar contra, quem vai votar a favor, né? Às vezes nem sabe o que é, já posta e fala, e briga, e xinga, chama de vagabundo, chama de tudo que tem nome, né? Tem que ter cuidado com isso, querido. Tem que ter cuidado com isso, querido. Fake news é o que mais tem. Mas não foi eu que gravei o vídeo, Anderson Pena, só repostei. Repostar, paga. Você paga criminalmente, civil e também eleitoral. O crime eleitoral, comete crime eleitoral, criminal e civil. Você pode pagar uma indenização, ter que se retratar e mais do que isso, ir preso. Então, repostar é crime. Então, cuidado com isso. E tem gente que às vezes não se incomoda. Eu estava vendo essa semana, inclusive, e pensei aqui comigo, falei assim, olha, como é que a pessoa vê um papel no chão e não se incomoda? Isso é já mudando totalmente a nossa conversa, já falando sobre outro caso agora, tá, gente? Eu me incomodo demais quando eu vejo um papel jogado no chão. Tem gente que tem pavor só de ver ele ali. Então, você que tem pavor como eu, não queira cobrar de quem está ali também vendo o papel no chão e acha que tá tudo bem, né? Tem gente que acha que tá tudo bem, o papel no chão tá tudo bem. Eu não posso ver. Agora, se eu ver alguém jogar papel no chão, eu falo, fulano, deixou cair aqui. Já aconteceu num carro, eu parar um carro, o carro jogou uma lata, eu parar o carro, pegar a lata, ir atrás do outro carro, buzinei, parou, falei aqui, ó, você deixou cair. A pessoa morre de vergonha. Outros xingam, mas eu não ligo não. Eu não ligo não, acho que a gente deve ensinar, por bem ou por mal, para as pessoas o que elas devem fazer. Mas o pior de todos é aquele que fala assim, não foi eu que joguei. Por que você não vai pegar? Porque não foi eu que joguei. Isso acontece às vezes, acontecia às vezes lá em casa, com a Maia, com a minha filha. Mas eu já tenho ensinado para ela há algum tempo que não é bem assim que funciona. Falou, Maia, olha o copo sujo, mas não foi eu que sujei. Falei, vai lá, pega e lava. Olha, o papel no chão, Maia, não fui eu que joguei, vai lá, pega e leva pra casa. E joga no lixo, aliás, né? Tem dois perfis, aqueles que não se incomodam e aqueles que não aceitam estar no lugar bagunçado, né? Então, esse tipo de gente, que é como eu, que não gosta, que não aceita lugar bagunçado, é a pessoa que vai crescer. Por onde passar, vai passar tipo um trator, sabe? E conseguir as coisas na vida. Porque você deve ser diferenciado. A responsabilidade não é minha. Às vezes está ali um buraco no telhado. Alguém foi lá, pisou na telha, quebrou e tá chovendo, tá chovendo, tá chovendo, tá molhando tudo embaixo. Você vê, olha, tá furado, tá quebrado e você não conserta, não foi eu que quebrei, só que fica debaixo da chuva. Então o mundo, ele não vai ser legal com você, o mundo não vai ser resolvido, os problemas não vão se resolver sozinho, alguém tem que resolver. Agora nunca espere que os outros resolvam um problema que você pode resolver, mesmo que não tenha sido você que tenha causado esse problema.
1: Ô, minha amiga Joelma, ela falou aqui sobre o convite, valeu, não

Gazinho, né? E é verdade, é verdade. Eu esqueço. Se não me lembrar, eu esqueço. Sou um senhor de 47 anos. Me ajuda aí, viu? Me ajuda aí. Telefone tá liberado, 38516244. Tô aguardando você. Vem fazer com a gente uma programação diferenciada hoje, 8 de setembro, terça-feira. Daqui a pouquinho tem o nosso momento zap zap. Já já tem os clássicos sertanejos.

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2: Alternativa 5, faltando para as 9. Bom dia.
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2: Sirene toca e quando a sirene toca é hora, é justamente agora que você escolhe os clássicos sertanejos. São dois clássicos que fizeram sucesso no passado e fazem sucesso até hoje. Manda pra mim aí 38516244. Quais os clássicos que você gostaria de recordar aqui na Rádio Alternativa? Eu volto já com a informação.

0: Ativo 91 e na sequência tem os nossos clássicos. E hoje, bom dia!
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16: Bom dia. O Cruzeiro venceu o Atlético Paranaense no último domingo por 3-1 pela 26ª rodada do Campeonato Brasileiro. O jogo foi eletrizante e aconteceu no Mineirão. Matheus Pereira, Lucas Romero e Caio Jorge marcaram para o Cruzeiro, que não vencia há 3 jogos na temporada. O Atlético Paranaense descontou com João Cruz. A partida ainda teve um pênalti desperdiçado por Matheus Pereira e um gol anulado de Matheus Henrique. Com a vitória, o Cabuloso cola no G5, ficando na 6ª posição na classificação com 42 pontos. E o próximo jogo do Cruzeiro vai acontecer no sábado, dia 12. Santos e Cruzeiro vão jogar na rodada 27 do Brasileirão, na Vila Belmiro. E no fim de semana também teve jogo do Atlético. O Galo perdeu para o São Paulo no Morumbis por 2-0 na 26ª rodada do Brasileiro. Os gols saíram no segundo tempo, marcados por Luciano e Iago. A partida acabou com uma invencibilidade de 14 jogos do Atlético. Com o resultado, o Atlético fica na 8ª posição na tabela do Brasileirão, com 36 pontos. E o próximo jogo do Galo vai ser amanhã, às 7 horas da noite, na Vila Belmiro. Santos e Atlético jogam a partida de ida das quartas de final da Copa Sul-Americana. Eu volto daqui a pouco com mais o Informativo 91. Direto da redação, Kinderli Brandão.
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17: Ô, Anderson Pena.
0: Tá bom.
17: Fala as horas pra nós tá trabalhando aqui.
0: Teve um já.
17: E toca uma moda boa pra nós aí, ó.
18: Então lá vamos, cara.
17: Sai rasgando que nós vai costurando.
0: Tocando esses bichos pela estrada fora aí.
17: Aô.
0: Eu gosto que toca o berrante aí, meu irmão. Ô, acorda aí, ó. Berrante. Aí, menino. Eu gosto, eu vou dar um clima, né não, Gael? Gael, meu queridão, tá lá sintonizado, Gael Heitor, a turma de Matita. Obrigado, viu? Hoje a gente tá descansando da escola, Anderson Pena. Aniversário é de Matita, 103 anos, oh, coisa boa, hein? A turma de Matita tá de boa mesmo, hein, senhor? Que maravilha, sábado, domingo, segunda e terça. Oh, coisa boa, hein? Hoje é dia mundial da alfabetização, sabia? É, alfabetização consiste no aprendizado do alfabeto e da sua utilização como código de comunicação. De um modo mais abrangente, a alfabetização é definida como um processo no qual o indivíduo constrói a gramática e as suas variações. Esse processo não se resume apenas na aquisição dessas habilidades mecânicas do ato de ler, mas a capacidade de interpretar, compreender, criticar, ressignificar, produzir conhecimento. Alfabetização envolve também o desenvolvimento de novas formas de compreensão e uso da linguagem de uma maneira em geral. A alfabetização de um indivíduo promove sua socialização, já que o possibilita estabelecimento de novos tipos de trocas simbólicas com outros indivíduos, acesso a bens culturais e a facilidades oferecidas pelas instituições sociais. A alfabetização é um fator propulsor do exercício consciente da cidadania, do desenvolvimento da sociedade como um todo. Bom, estamos aí comemorando a alfabetização hoje aqui no nosso programa. Hoje também comemora a fundação da Universidade de Harvard, primeira exibição da David de Michelangelo, de Davi Michelangelo, né? Do Davi Michelangelo. E a gente vai seguindo aqui no nosso programa com a sua participação 38516244. Na hora que tocou a sirene, já veio logo um áudio. Primeiro áudio que chegou foi esse aqui. Bom dia.
19: Bom dia, Anderson
0: Pen.
19: Toque pra nós com o Cristian, o que tiver de vir virar, percebeu da Maurício, toca aí a alternativa.
0: Valeu, querida. Tá no ar. Tá na alternativa.

0: sensacional. Agora são 9:08. Bom dia pra você. Bom dia, Elisângela. Aquele abraço, querida. Bom demais saber que você tá sintonizada com a gente. O Eldis tá na estrada. Já recebi aqui a ligação dele. Tá sintonizado com a gente. Luquinha lá do Caxambu. Deus abençoe. A turma tá fazendo hemodiálise hoje, né? Abraço, viu? A turma da hemodiálise. A turma que vai com o meu amigo Eldis. Vai pra onde hoje, Eudes? Pra Itabira, pra Molevade, tá indo pra onde? Um abraço, viu? Que Deus abençoe demais você e também o Márcio Soluções Empréstimos. 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Deixa eu aproveitar e mandar um abraço pra Cida também, esposa do Eudes. Alô, Cida! Bom demais saber que você tá sempre junto com a gente também aí. Peça raríssima, tá? Sensacional. Que Deus abençoe ricamente. Qual que é o áudio que chegou aí dos clássicos sertanejos? Bom dia!
1: Bom dia, meu amigo Anderson Pina, que é Flávio do Bairro Wanda. O clássico sertanejo, seu amor em tudo. Tchau,
0: obrigado! Obrigado, meu irmão. Deus abençoe. O Eudes já falou aqui que tá vindo pra João Molevade hoje. Deus abençoe, viu, irmão? Obrigado. Acabou com o brilho devagar nessa estrada aí. Tá escorregando muito. Escorregadia a estrada aí. Cuidado, tá? Deus abençoe ricamente. João Mineiro e Marciano. Seu amor ainda é tudo nos clássicos sertanejos. Daqui a pouquinho eu vou atender o Fabiano também, viu, Fabiano? Bom dia pra você, queridão. Obrigado pelo carinho. Carlinhos também tá ligado lá pertinho do meu amigo Luquinha do Caxambu. Bom dia.

0: É sensacional. 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Bom dia.
1: Wilson Pena, bom dia. É, ontem tava vendo você lá no Instagram, lá, tá pregando o dedo, né? Você tá doido, martelo não tá pregando, não, o dedo. Do
0: profissional,
1: que tá acontecendo,
0: né?
1: Lá, meu filho? Fala, profissional. Manda um modão bom pra nós aí, ó. Nós aqui em Catasalto se curtindo esse frio aí, mano.
0: Tá bravo.
1: Manda de higiene pra nós aí.
0: Frio tá gostoso, tá gostoso, tá gostoso. Quem tá mandando mensagem também é o Claudinho. Fala, Claudinho.
2: Bom dia, Anderson Pena. É o Claudinho de Caxambu.
0: Caboclo bom.
2: Passa pra nós aí, Metamorfose Ambulante com Raul Seixas.
0: Daqui a
2: quero
0: pouquinho
2: oferecer
0: eu toco, Raul,
2: pra toda a família Marinho, família Soares, de Pedro Poldo, família Marinho de Caxambu, família Gomes, todo mundo aí, família Araújo de Caxambu. Um abraço a você, Anderson Pena. Tamo
0: junto.
2: Tamo junto, viu?
0: E abençoado.
2: Ouvindo a rádio aqui.
0: 3851-6244 está liberado.

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0: aqui, o maior pegador da praia.
1: Ah, eu sou o pegador e eu pego mesmo, né?
0: O pegador, tá vindo aqui a mulher lá, salva-vida, ah, aquela lá, lá, lá.
1: Eu quero pegar a mulherada da praia daqui a pouquinho.
0: Não, mas é que a salva-vida, ela é a mais bonita da praia, meu filho.
1: Ai, gente.
0: Ela é irmã do Zecão, meu filho.
1: O quê?
0: O Zecão, o tripé, salva-vida.
1: Ai, gente.
0: Quem foi? Ai, socorro.
1: Chama o bombeiro.
0: Ei, salva-vida, vem cá.
1: Ai, chama o Zecão, gente.
0: Não,
1: ai,
0: gente. Tem que ser ela mesmo. Ô, moça, moça.
2: Oi.
0: É, meu amigo tá afogando, ajuda.
2: Pode deixar que eu vou pegá-lo.
0: É bom. Pega ele aqui, moça.
1: Ai, gente.
0: Ai, conseguimos, conseguimos.
1: Ai, gente.
0: Você tá bem, pegador?
1: Ai, bebi muita água. Ai, gente.
0: Ai, ai, temos que ajudar ele.
2: Agora eu vou ter que fazer uma respiração boca a boca nele.
1: Ai, gente.
0: Isso, isso.
1: Ai, menina, eu tô ficando com a menina que é muito ciumenta. Não faça isso. É.
0: Ai, gente, não.
2: Mas tem que fazer respiração boca a boca.
0: É.
1: Ai,
0: ela
1: gente.
0: Ela é linda demais. Ó, quem tá chegando aí.
3: Ei, gente, o que está acontecendo?
1: Ai, gente.
3: Ele tem que fazer a respiração boca a boca logo.
0: É.
3: É lei do município.
0: Eu tô reconhecendo você. É o Zecão Tripé Salva-Vida.
3: Sou eu. E tem que fazer respiração boca a boca nele logo.
0: O Zecão Tripé, você não tá entendendo.
1: Ah.
0: Ele é o maior pegador da praia, lutador de UFC.
1: É.
0: Ele não vai aceitar outro homem fazendo respiração boca a boca nele. Você tá louco?
3: Mas...
0: Ele não vai aceitar.
3: Eu não sabia. Ele é um pegador, lutador de jiu-jitsu.
1: Ai, gente, pera aí. Mas tem um negócio da lei aí, não tem? A lei?
3: É, a lei nos manda fazer respiração boca a boca.
1: Então vamos cumprir a lei, gente. Vamos cumprir a lei.
2: Ah, mas eu sou mulher. Pode deixar que eu faço.
0: Ela é mulher, pegador.
1: Ai, gente, mas vai que é uma bandida que não cumpre a lei. Vai, deixa o rapaz aí, o tripé. Vai. Você.
0: Ah,
1: eu quero você.
0: Pegador.
1: Ai, menina, anda logo, vai.
0: Pegador.
1: Ai, é.

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0: Movimentando muito bem a nossa manhã de terça-feira. O telefone está como liberado. 3855-2244. Fala que chega mensagem. Manda aí o seu recado, manda a sua mensagem. Daqui a pouquinho tem o nosso momento no WhatsApp. Já vou mandando um bom dia muito especial para a Lívia Batista. Daqui a pouquinho ela fala com a gente também. 3851-6244, Aparecida, minha amiga, companheira de todas as manhãs, também tá ligada. Que Deus abençoe o Paulo Prado, grande parceiro da gente. O Aécio, tá ligado com a gente lá no açougue do Altamiro. Altamiro, bruto. Deus abençoe ricamente a turma trabalhando e ouvindo a gente, né? Aproveita, passou o feriado, mas já é um pulo. Um pulo de pulga aí o próximo final de semana, não é não, irmão? Daqui a pouquinho já tem final de semana, já aproveita e já compra aquela carne pro churrasco caprichada lá, a turma toda pronta pra receber você lá. A Miriam, Miriam, há muito tempo que eu não te vejo. O Mirinho também, alô Mirim, um abraço, meu irmão, Deus abençoe. Fran, Luísa, né, a Laysa, a turma toda lá sintonizada com a gente, lá no açougue do meu amigo Aécio, do meu amigo Altamiro, saudade do Altamiro também, rapaz. Caboclo bruto. Todos os amigos em Fonseca, Deus abençoe. A Praça da Amizade, sempre falo da Praça da Amizade, que eu tive a honra de participar no dia que inaugurou a Praça da Amizade. Fui convidado, estava lá presente. Prazer grande fazer parte dessa história de Fonseca aí, tá bom? E eu volto já porque tá chegando o Zezinho Gasolina.
1: Aí, ok!

0: Dinheiro, né? Vamos torcer pra melhorar, vamos ficar otimista, né? Mas você tá triste assim.
1: E eu cantei uma música pra minha namorada, ela terminou comigo.
0: E que música você cantou pra ela?

0: entrevista, né?
1: Gente!
0: Peraí, você falou em Natal, mas praticamente nós estamos em setembro ainda.
1: Ah, mas os panetones já chegaram no supermercado já.
0: Meu Deus!

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3: Voltamos com mais notícias. Um homem foi preso suspeito de matar outro homem após um evento nas proximidades do Ideal Clube, na Avenida Castelo Branco, no bairro República, em João Molevade. O crime aconteceu na madrugada de ontem. A Polícia Militar foi acionada e registrou a ocorrência. Segundo informações levantadas no local, após o encerramento de um evento no clube, a vítima, um homem de 31 anos, se envolveu em uma discussão. O conflito evoluiu para uma briga com agressão física com outro indivíduo. Durante a ocorrência, o suspeito utilizou um canivete e atingiu a vítima na região do pescoço. Em seguida, o autor fugiu em um veículo. A vítima recebeu atendimento do SAMU e foi encaminhado ao Hospital Margarida. Apesar do atendimento médico, o homem não resistiu aos ferimentos e foi a óbito. O homem morto era morador de Nova Era. O suspeito do homicídio foi localizado e preso posteriormente em Belo Horizonte. Após a prisão, ele foi conduzido para as providências da Polícia Judiciária. Eu volto às 11 horas com mais notícias. Direto da redação, Kinderly Brandão.
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0: Se hoje é terça-feira, não, é sexta-feira, é terça-feira, depois do feriado. Tem gente que tá de folga hoje, fiquei sabendo que lá em Matita é feriado hoje, que maravilha. É aniversário da cidade, todos os amigos de Matita, aquele abraço, que Deus abençoe. Bom dia, bom dia, bom dia, bom dia, bom dia. A Alessandra tá sintonizada e hoje eu quero saber de você. Qual música marcou a sua vida? Essa música, Anderson Pena, marcou a minha vida. Conta pra mim, conta pra mim. 3851-6244. Já mandando um bom dia pra Yara. Tá seguindo a gente também lá no Instagram. Vou lá agora agradecer a turma lá do Instagram que começou a seguir o Anderson Pena hoje. O Jonas começou a seguir hoje. Deixa eu ver quem mais. Letícia começou a seguir. Deixa eu ver aqui. A Vanilda começou a seguir a gente. Deixa eu ver. O Joãozinho também começou a seguir. Bom dia, Joãozinho. Tiago começou a seguir. A Bia começou a seguir. A Eliane começou a seguir. Quem mais aqui, ó? Rosa Aparecida começou a seguir. Tô seguindo de volta. O Jairinho começou a seguir. Tô seguindo de volta. PV do Starling começou a seguir também. Cláudio começou a seguir. Tô seguindo de volta. Quem não segue ainda, segue lá. @AndersonPena2 no Instagram. Larissa começou a seguir, já tô seguindo de volta. Natália começou a seguir, tô seguindo de volta. Alô, Natália, bom dia pra você, viu, filha? Obrigado pelo carinho, pela audiência e pela amizade. Jonas, mandei aqui já, Jonas, um abraço. Não esquece não, eu tô te seguindo, eu mandei aqui, alô, já. De novo, aquele abraço, bom dia pra você, tá? Rita começou a seguir. Anderson Pena, manda um abraço pra minha avó. Adoro o seu programa. É, eu vou falar com o senhor verdade. Eu tenho um sucesso danado com as avós. Eu falar com você verdade. A avó é comigo mesmo, tá? As avós adoram o Anderson Pena. Os avós, os vovôs adoram o Anderson Pena. Abraço, viu? 3851-6244. Qual a música que marcou a sua vida? Me manda mensagem. Se puder falar o porquê também. Aquela música não antes. Quando eu era pequeno, eu gostava de ouvir essa música, mas não precisa exagerar também, não tem que exagerar. Pega lá no fundo do baú que a gente não consegue encontrar e atrapalha a programação toda. As músicas, tem umas músicas também que não presta também demais, não, tá? É. Pelo amor de Deus, capricha aí, capricha aí, manda áudio. 3851-6244, no oferecimento de Dr. Pedro Moreira, experiência, profissionalismo e credibilidade. 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
1: Não tenho o que falar.
0: 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Eu tinha uma música. Essa música, eu lembro dela, por exemplo. Ah, pega uma música que você lembra. Veio logo na minha cabeça um moço falando essa música. Ai, ai, ai. A música que o locutor falava antigamente, que antigamente a turma não gostava muito de falar inglês, né? Não tem o nome da música? Cadê a mesa? É, Trey Chapman. Mas não é essa não. Põe que você tem aí. Põe aí. Baby Can't Hold You. Essa música. Mas não era essa não, não era essa. Não era essa. Mas o povo gostava de tocar essa música quando eu comecei no rádio. Quem é? É a música Papel.

aquela da WhatsApp. Lembra do WhatsApp? Não, não é essa música não, cara. Build. Não é essa não. Põe aí, deixa eu ver se. Não é essa não. Não tem nada a ver, cara. É essa mesmo, rapaz. Papel. Bury. Bury. Isso é bom mesmo, hein? Quando crescer vai dar trabalho. Essa música, esse falava, não sabia falar o nome da música, falava o melô do papel. Agora, o melô do papel. 38516244, a Terezinha tá ouvindo a gente também. Bom dia, Terezinha. Aquele abraço, minha queridona. Obrigado pelo carinho, obrigado pela audiência, pela amizade de sempre, viu? Obrigado pela força de sempre, obrigado pelo carinho. O que tá acontecendo? Não tá conectado? A Dona Maria, oi, Dona Maria de Lourdes do Teixeira. Toca pra mim uma música aí, Anderson Pena, do Raimundo Fagner, qualquer música do Fagner. Põe aí pra mim o Fagner, pra ela. Porque depois de feriado a gente tem que atender o povo bem atendido, viu? É, porque o povo tem tanta coisa pra poder fazer e tava ouvindo a gente no feriado ontem, né? É, eu gosto, rapaz, não me abandona mesmo. A turma... Aquela assim, com Madalena fui embora. Como é que é o nome daquela música? Aí eu não sei de nada, não sou. É. Aí eu gosto daquela assim. Deixa eu ver qual que é boa aqui pra gente tocar pra ela aqui. Como é que é aquela da Madalena? Com Madalena vou me embora. Agora ninguém vai pegar a gente. Não sabe de nada também, rapaz. Nosso Deus do céu. Põe um retrovisor aí, põe um retrovisor. Aí. Ah, trem, só.

0: Qual que é a música que você gosta? Fala comigo, fala comigo. Miriam Baptista, bom dia, minha querida.
1: Bom dia, alternativa. Terça-feira, hoje tá com cara de segunda, por conta do feriado, mas é terça-feira, hein? 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
0: Beijo pra você. 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
2: Bom dia, Pena. Bom dia. Aqui quem fala é o Todds. Manda um alô pra nós aí.
0: Todds.
2: Aqui na aba aqui do Ipanema aqui. Manda um alô pra mim aqui, pro Wesley Todd, pro Luiz Beicim. Manda um salve também pro Índio, pro Felipe Ganjó, de Catas Altas. Manda um salve também pro Ciel Pedreiro, Adriano Cativeiro, Vinícius Bicicleta. O Felipe manda um salve pro Alcói também. Manda o Tripa Ladura. Nós somos andorinha.
0: Hã?
2: As andorinhas cortadas, Tripa Ladura.
0: Você canta bem, hein? Você canta bem. Bem mal. Hã? Ai, ai, ai. Ah, Fielso. Tem peça rara aqui nesse programa. Misericórdia. Misericórdia. Como é que é? Ô, Sandrinha, aquele abraço, minha amiga. Bom dia.
3: Anderson Pena, a música que marcou mais o meu tempo foi aquela do Daniel, Estou Apaixonado, Estou Enamorado.
0: Eita, estou apaixonado, isso amor. Aí demora muito começar a música, né? Laralere. Vai começando a música, eu já vou ouvindo o povo. 3851-6244, bom dia.
4: Bom dia, Edson Pena. Ô, Edson Pena.
0: Oi.
4: Você não sabe nada, hein? Você não sabe nem cantar música de fada.
0: Nem quando tô com fome.
4: Com Madalena vou embora e agora ninguém vai pegar a gente. Ok, deixa eu falar pra você. Passa pra mim aí, é Zé Geraldo, Nega Senhorita. Tô fazendo 70 anos hoje, olha dessa.
0: Como é que é o nome da dona? Como é que chama o nome da dona lá?
4: Deixa eu falar pra você. Passa pra mim aí, é Zé Geraldo, Nega Senhorita. Tô fazendo 70 anos hoje, olha dessa.
0: Nega Senhorita.
4: É setentão assim, sabe? Com a força toda pra trabalhar, com a força toda de saúde, graças a Deus, com tudo de bom na minha vida. Sabe? E 70 com cara de 55.
0: Ah, tá. Achei que você ia falar 18.
4: Olha minha foto aí no meu zap, o que você vê? Aqui. É Zé Geraldo, Nega Senhorita. Muito obrigado.
0: Obrigado você, querido.
4: Deixa eu ouvir. Não sei aqui, viu? Só escutando você falando aí. Ah, ô Edson Pena, que esse povo da política, desse povo, acho que engana quem, hein?
0: Ai, ai.
4: Esse povo só enganando a gente, Edson Pena, que é isso? Não deixa não, moço. Acorde, acuda. É só prometendo que não faz porque eles não fazem.
0: Ai, ai, ai.
4: Pois é, aqui. Obrigada, viu?
0: Tamo junto, amigo.
4: Com Deus.
0: Com Deus também.
4: Tudo de bom pra você.
0: Obrigado, queridona. Deus abençoe. Tem que ter cuidado com um monte de paraquedas que tá caindo aqui esses dias, pra misericórdia. Pessoa nunca vem na área e tá aparecendo tudo agora, né? Tem cuidado. Botar em quem realmente tem compromisso aí com a sua região, com a sua cidade, né? Uma pessoa boa. É, pesquisa direitinho pra ver se vale a pena, né? Cuidado com fake news, falei hoje cedo. O povo tá conversando fiado demais, falando mentira demais. Não vai nem conversa dos outros, não. Antes de sair repostando é crime, tá dando cadeia, viu? Cadeia, cadeia, cadeia. Fica veiaco aí pra não ficar no xilindró, beleza? Ô, X-Mundos! Bom dia, meu irmão. Mundinho tá lá ligado, um abraço a ele que trabalha com a segurança. É bruto, bruto, bruto, bruto, bruto, bruto. A Aparecida também tá mandando mensagem. Regina também tá mandando mensagem. A Adriele também tá mandando mensagem. Que Deus abençoe demais. Bom dia, bom dia, bom dia. Bom dia, meu amigo Paulo também tá mandando mensagem. A Sandra também tá mandando mensagem. Obrigado, viu, essa turma boa. Arlete lá da Capela Branca. Ah, Arlete, bom dia.
5: Bom dia, Anderson Pena. Tudo bem? Que é a Arlete da Capela Branca. Passou de passar uma música aí pra mim. Um Chitãozinho, Chororó. Dois corações e uma história. Por isso, para você e sua família, para Queiroz família, Alex Ribeiro família, para meus filhos, Maiana e Marco Thiago, para Reginaldo, Alisson, Negão da Boca das Cobras, Armando Barbosa, o pescador, Isabel, para Massa Amaral e Leninha. É para todos os ouvintes, um abraço.

0: Vem morar comigo. Vem não, que lá em casa não tá cabendo mais não, porque lá em casa já tem a dona lá já. Já tem uma. Já tem uma menina lá de 9 anos, não tá cabendo em casa mais não. Bom dia.
1: Bom dia. Boa tarde, boa noite, Anderson Pena. Aqui é o Shapes Construção. Manda um alô aí pra Felipe, pra Todd, pra Ciel Pedreiro, Índio, Vinícius Bicicletinha, Tidri do Cativeiro, Rage Shapes. Manda um alô pra Naldo Sem Cueca. E pede a música aqui, eu pedi essa música do Teodoro Sampaio, Pitoco. Fala comigo, menino.
0: Beleza, menino. Deus abençoe o senhor. Abençoe sua família também. Bom dia. Essa turma boa. Não pode passar na peneira, né? Na peneira grossa. Ah, Adriano.
2: Essa é boa, viu?
0: Passar na peneira grossa não sobe ninguém. Bom dia.
3: Bom dia, Anderson Pena. Tudo bem, né?
0: Beleza.
3: Gostaria de oferecer uma música para Beth e Wanda, do restaurante Garfo e Prosa. Flores em Vidas, né, de Camargo Luciano. Puder tocar pra gente aí? Bom dia pra vocês aí, gente.
0: Obrigado, querido. Deus abençoe demais sua vida aí, viu? Abraço e bom dia.
4: Ô, Afonso Pena. Bom dia.
0: Assombrar, porra.
4: Padrão de oxigênio. Toca um Amado Batista pra nós aí. Folha Seca. Cê tá doida? Tocando.
0: Viu esses dias, não tô querendo tocar Folha Seca, viu? Fala comigo, bom dia.
5: Bom dia, meu amigo Anderson Pena. Aqui é Flávio do Baluando, a música que marcou minha vida foi Tropa de Elite. Quando eu separei, aí eu tive minha independência e minha liberdade. E
0: Tropa de Elite, osso duro de ruê, pega um... Conta a piada do elefante, essa piada foi boa. Piada boa, você pega um, pega nada, pega nada, pega nada. Eu tô achando que eu vou te... Põe a música dele aí, põe a música que marcou a vida dele aí depois que separou. Põe aí. Põe pra mim aí. Põe aquela. Pra ele. Vê que separou. Ai, marcou a vida dele.

0: Beatriz também tá ouvindo a gente. Alô, Beatriz, bom dia, querida. Obrigado pelo carinho, pela audiência. Mandei impressão. Também tá no trampo ouvindo a gente. Dona Maria, lá do Brumadinho. Alô, Dona Maria, bom dia.
1: Bom dia, Netão. Seja Dona Maria do Brumadinho, Piracicaba. Passa a música pra mim, pra sua família, pra todo mundo. Esquece não, tá? Dona Maria do Brumadinho, Piracicaba, tá? Bom dia, Deus abençoe.
0: Amém. Abraço para a senhora também, viu? Deus abençoe muito a vida da senhora. Cristina, minha comadre, bom dia.
2: Ô, Pena, eu gosto muito dessa música. Nossa, você tocou aí, chique pra lá.

0: Agora que eu entendi qual que é.
1: A goteira cai em mim. É muito boa essa música. Eu fico dançando ela pra lá.
0: Ai, ai, ai. É brinquedo, não, velho. É, e a gente até recebe pra trabalhar aqui ainda. Bom dia.
2: Bom dia, Anderson Pena. Aqui é Maria Aldina da Consolação. Toca pra mim aí, Pablo. A mala já está lá fora. Ofereço pra Márcia Amaral, pra esposa do maridão e pra todos os ouvintes. Tchau, tchau.
0: Homem não chora daqui a pouco, hein? Ai, ai. Bom dia, Sônia. Braço apertado, viu? Deus abençoe, bom dia. Anderson Pena, ele não tava querendo mandar mensagem hoje, nunca tava querendo ficar só debaixo da coberta, mas eu não aguento.
3: Fazia.
0: E a Lídia, abraço, viu, Lídia? Bom dia. Deus abençoe demais você, não aguento ficar sem ouvir o programa. Ah, que bom, graças a Deus, né? Bom dia. Anderson Pena, boa tarde. Eu, hein? Misericórdia, boa tarde, ô Maria. É 10h20 ainda.
3: Disse que está.
0: Boa tarde.
4: É isso aí, meu amigo Anderson Pena da Alternativa. Aqui é o Geraldo Locutor da cidade de Tabira. Passa pra mim o Búfalo Marajó. Ofereça aí, meu amigo Vaquinho, Vandinho, Alexander Sérgio, Tato Escolar, Amazonas Areia, Renato Vieira, Canjica, Taboense, Geraldinho, Sidney Neguinho, Grupo do Viário, J. Alves, São Domingo do Prata. Todos estão curtindo aí a Alternativa.
0: Valeu, valeu, valeu, valeu. Quem tá mandando mensagem? Hã? Cebô. Ah, e aí falou que o Rodrigo, bom dia. É Rodrigão, é outro Rodrigo. Ele falou assim, Anderson Pena, a música que marcou a minha vida é essa aí, ó. Eu não sou cachorro, não. E aí o companheiro lembrou, fez ele lembrar aqui o dia que a namorada dele colocou ele pra fora de casa. Ai, ai, ai. Não deu nem pra levar mais que duas cuecas, viu? As colinhas eram poucas. O dia que levou só uma camisa daqui, a regata. Duas cuequinhas e uma meia furada. Outra. Ela falou que não ia levar nada que ela tivesse dado pra ele.
5: Fala, Tom Pena, bom dia, tranquilo, tranquilidade. Rodrigão por cá, sou pesadelo. Chegou nessa manhã de terça-feira.
0: É,
5: rapaz, hoje eu tô passando aqui pra agradecer o Rodrigão lá, cara. Pela cachaça lá, você tá doido, né? Hoje eu vou degustar ela mais tarde, menino. Só não pode beber o litro todo, né? Mas agradece lá por mim, lá. É
0: amarelinha,
5: imediato,
0: amarelinha,
5: né, por favor.
0: Assim, que tem chique.
5: E essa cachaça é a melhor da região, tá, menino?
0: É.
5: Se quiser mandar pelo menos um litro por mês, já ajuda, né?
0: É, né?
5: Faz uma papaganazinha pra ele aí. Por mais aquele abraço, tchau, obrigado.
0: Valeu, irmão. Deus abençoe. Abraço, Rodrigo, da caninha legítima, da cachaça legítima, né? Deus abençoe. Obrigado aí, mandou pro Rodrigão. Tanto é pedir, mandou pra ele comigo. Vou entregar ele hoje. Uma garrafa de pinga lá, boa, boa, boa, boa.
6: E eles são pena, aqui é Maria do Carmo da Fazenda Vale Verde. Se for possível, passa pra mim um com o capitão inicial, pode ser qualquer um. Por isso, pra todos meus familiares, Ferreiras e Gonçalves, quem tá na sintonia, fica com Deus.
0: Valeu, querido, eu vou tocar a saideira aqui no momento da pisada e eu volto já, não sai daí não.

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0: nessa manhã de terça-feira. E bolinha, oh, bolinha, gente gosto, bolinha, tá começando.
1: Olha só, Pena, bom dia, meu amigo, beleza?
0: Beleza.
1: Uma semana abençoada pra nós aí. Ah, que uma música, cara, que marcou e marca até hoje a geração lá de casa, lá minha e dos meus irmãos e toda a família. Toda vez que nós reunir e vai reunir, sempre reúne para fazer um churrasco, tem que tocar a Chance de Amado Batista. Meu pai teve um baixo, ele gostava muito de tocar o baixo dele, hoje já não toca mais. Mas toda vez que nós reunia, como a família sempre mexeu com a música, aí nós tínhamos que tocar essa música para ele. E até hoje, mesmo sem tocar, a gente tem que pôr na vitrola lá, colocar no som e no Bluetooth para tocar essa música para ele. Então chama aí para nós aí, toca aí Chance para nós de Amado Batista aí. Tchau, obrigado.

0: gente. Manda um abraço aí, Roberto Scooby-Doo, que sempre tá vindo aí. Nós estamos juntos, hein? Um abraço, fica com Deus. Tchau, obrigado.
1: Com Deus, você merece, você merece.
2: Ah, o Anderson Pena, toca aí pra nós um talismã, fazer um favor, bom dia.
1: Bom dia, não vai, não deve dar tempo, mas bom dia.
3: Passa do Pitoco pra nós aí, Anderson Pena, a música aí do Pitoco.
1: O Pitoco já tá na trilha que já foi pedida antes aqui, já tá na lista aqui, eu creio que vai dar tempo sim. Bom dia.
4: Bom dia, Anderson Pena, bom dia, Alternativa. Toca uma música aí de... da praça. Hoje eu acordei.
1: Com vontade de te ver. Eu volto já, não sai daí.

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6: Voltamos com mais o Informativo 91. Um incêndio atingiu uma residência ontem na Alameda Dinamarquesa, no bairro Cruzeiro Celeste, em João Molevade. O Corpo de Bombeiros Militar foi acionado e esteve no local. Segundo informações repassadas aos bombeiros, o incêndio teria começado na área de serviço, enquanto era realizada a queima de uma fiação elétrica. O fogo consumiu materiais e objetos que estavam acumulados no local e se propagou para o banheiro. As chamas também atingiram a parede que divide a área de serviço e a cozinha, provocando danos e queimando alguns objetos na residência. Quando os bombeiros chegaram, foi realizado o rescaldo. Materiais queimados e outros objetos que estavam na área afetada foram removidos para eliminar possíveis focos restantes. Após a ocorrência, os bombeiros orientaram a proprietária que o imóvel não apresentava condições de segurança estrutural para permanência. A Defesa Civil também esteve avaliando o local e acionou a assistência social para acompanhar a situação. Eu volto em breve com notícias da nossa região. Direto da redação, Kinderly Brandão.
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que se chama 90-10, onde uma pessoa tem 90% daquilo que você procura em alguém, só que você foca naqueles 10% que falta. Aí você sai pra rua, se aventura, e realmente você encontra aqueles 10%, mas não se deu conta que perdeu os 90%. Era uma vez um cara que tinha um amor foda na mão. Tinha quase tudo, mas o quase tudo.

0: mulher nos Estados Unidos viveu um momento surreal ao dar de cara em um brechó com um quadro antigo da própria família, que havia sido tirado há mais de 20 anos em uma igreja. Ashley Martin ficou em choque porque os pais já estavam divorciados há 15 anos e ninguém da família fazia a menor ideia de como o retrato foi parar à venda a uma hora da cidade onde cresceram. A desconfiança principal é que o quadro da união desfeita tenha ido parar no lixo após o divórcio ou que o estúdio tenha feito uma cópia extra. A história viralizou nas redes e os seguidores acharam que o desfecho seria emocionante. Mas a americana mandou a real. Recusou-se a comprar a relíquia porque achou a foto feia demais. O mistério de como a imagem foi parar na loja continua sem resposta.
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0: minto aqui na rádio, né? De vez em quando a gente fala alguma coisinha pouca, mas mentirinha boba, né? Mentira séria, não. Agora eu falo com você com toda sinceridade e com toda a verdade. 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A gente se fala, se Deus quiser, amanhã, quarta-feira, às 8 horas da manhã, em mais uma edição do nosso Bom Dia Alternativa. Tá chegando por aqui o Mauro Luciano, trazendo uma Alternativa Esportes. Na sequência, tem o horário eleitoral gratuito. E aí sim, tem o momento que a gente, com certeza, gosta de ter você sempre acompanhando aí, né? Trazendo informações a Kinder Brandão, né? O informativo com a Itatiaia. E o Júnior Queiroz chega à tarde, trazendo um programa maravilhoso. O Mauro tá vigiando o que aí, Mauro? Tá com medo de fazer barulho na hora de abrir a porta? Mauro Panda chegou. Eu tô te olhando aqui sem palavras. Pandinha no forró. Agora vai ser panda no forró, né? Panda no churrasco, mano. Vou levar ele lá pro forró. Primeiro tem o Padre Ricardo Cate e o Pão da Palavra. Saúde e paz, o resto a gente corre atrás.
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Olá, meu irmão. Olá, minha irmã ouvinte. Saúde e paz. Deus abençoe. Que a graça, a força, a presença e a proteção de Deus esteja sobre você e toda a sua família. Que bom estarmos mais um momento diante da palavra de Deus. Ela é força e sustento para a nossa alma. É ela que nos faz experimentar todas as promessas de Deus na nossa vida. Hoje a palavra nos fala: estando com seus discípulos em Cafarnaum, Jesus, em um dia de sábado, entrou na sinagoga e começou a ensinar. Todos ficavam admirados com seu ensinamento, pois ensinava como quem tem autoridade e não como os mestres da lei. Estava então na sinagoga um homem possuído por um espírito mau. Ele gritou: "Que queres de nós, Jesus Nazareno? Viestes para nos destruir. Eu sei quem tu és. Tu és o santo de Deus." Jesus o intimidou: "Cala-te e sai dele." Então o espírito mau sacudiu o homem com violência, deu um grande grito e saiu. Todos ficaram muito espantados e perguntavam uns aos outros: "Que é isso? Um ensinamento novo dado com autoridade? Ele manda nos espíritos maus e eles obedecem." E a fama de Jesus logo se espalhou por toda parte e toda a região da Galileia. Ensinava como quem tem autoridade. O evangelho de hoje nos fala da autoridade de Jesus em seus ensinamentos. Uma autoridade diferente de quem somente conhece a palavra de Deus, mas uma autoridade de quem vive a palavra de Deus. Logo no início do evangelho é relatado que as pessoas fizeram comparações entre Jesus e os doutores da lei, e começavam a observar que havia uma diferença em seus ensinamentos.

0: dava conhecimento do que falava, mas era um conhecimento diferente, completamente diferente de tudo que tinham ouvido e visto. Não era um conhecimento que vinha como conhecimento dos doutores da lei que estudavam, meditavam e tinham grande conhecimento da Sagrada Escritura. Mas a palavra não é somente para se ter conhecimento, é para viver. Toda a autoridade de Jesus não vinha do conhecimento, mas da vivência. Vivia o que ensinava e ensinava o que vivia. Enfrentou os doutores da lei justamente porque eles ensinavam uma coisa e na prática faziam outra, completamente diferente. Não tinham autoridade, tinham apenas conhecimento. E Deus é mais do que conhecimento. Deus é experiência, Deus é vivência, Deus é escolha, Deus é decisão de vida. Logo após a admiração de todos pelo ensinamento de Jesus, uma pessoa oprimida pelo demônio começa a gritar diante dele. E ele então manda o demônio que se cale e que vá embora. O demônio obedeceu, nos mostrando que a vivência da palavra é o que nos traz autoridade diante de Deus, autoridade diante do mundo espiritual. Preciso todos os dias me alimentar da palavra de Deus para que eu possa vivenciar a autoridade de Deus nas situações concretas da minha vida. A palavra precisa estar nos meus lábios, em meu coração. Nos ensina a Sagrada Escritura, medita na lei do Senhor noite e dia, e ela te será sustento por todos os dias de tua vida. Toda autoridade vem pelo conhecimento e principalmente pela vivência da palavra de Deus. Que o Senhor faça com que a palavra se torne vida em sua vida e que por meio dela você possa experimentar toda a autoridade de Deus que vem nas situações concretas de nossa vida pela experiência da vivência de sua palavra. Medita na lei do Senhor Deus e guarde todos os seus ensinamentos e terá êxito em tudo. Saúde e paz. Deus te abençoe. Fica com Deus.
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8: Um jovem de 24 anos completamente embriagado levou a expressão perder a noção a outro nível ao sequestrar um avião na Hungria e ir parar direto em uma plantação de girassóis. O bêbado decolou com um monomotor e foi parar direto na zona de exclusão aérea da única usina nuclear do país, acionando o alarme máximo de segurança nacional. O susto foi tão grande que as autoridades enviaram 2 caças de guerra para interceptar a aeronave. Sem conseguir controlar o voo, o rapaz fez um pouso forçado no meio da roça, destruiu o avião e saiu andando tonto pela estrada como se nada tivesse

0: tivesse acontecido, até ser pego pela polícia. O piloto saiu sem um arranhão do acidente, mas trocou a ressaca em casa por uma bela temporada atrás das grades para aprender que álcool e aviação também não combinam.
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0: Boa tarde, Maurão.
2: Olá, muito boa tarde, muito boa tarde. Começando mais um Alternativa Esporte aqui na 91.1 FM, Rádio Alternativa. Alegria que contagia. E hoje a gente vai falar KJ ou MP. Depois dessa discussão aí dos dois por causa da penalidade, eu vou te falar quem tem o melhor aproveitamento. E o Coelho, hein? Coelho balança por proposta da Rússia e Atlético estuda negociar atacante. Amanhã tem Copa Sul-Americana. O Atlético enfrenta o Santos na Vila Belmiro.

Isso agora no Alternativa Esporte, aqui comigo, Mauro Luciano, agora 11:31. Hoje, dia 8 de setembro de 2026, nesta terça-feira, a gente vai começar falando aí sobre Caio Jorge e Matheus Pereira. Depois daquela discussão, né? Aquela discussão ontem, domingo, né? No jogo contra o Atlético Paranaense, uma penalidade aí, onde o Matheus Pereira pediu para cobrar o pênalti, o Caio Jorge não deixou, você já tinha cobrado, não. Tem até umas dublagens aí que fala bem assim, detalhado, né? Todos os detalhes aí dessa conversa, o Matheus Pereira depois, né, cobrando ele, falando do grupo que tá correndo e que ele tem que correr mais. Então, assim, deu uma discussão aí. Eu acredito que pode ser coisas. Pode não. Eu acredito que é coisa do momento ali, do jogo, da partida. Mas isso não pode ser levado pro extra-campo, né? Essa discussão aí entre os dois diante desse jogo.

né? Deixou aí até essa disputa aí do cobrador de pênalti em aberto, né? É, mas quem que é o melhor? O Caio Jorge assumiu essa função aí de batedor de pênalti desde o início da temporada, né? A gente sabe muito bem disso, que ele inclusive é o artilheiro e é um jogador com um percentual de aproveitamento em penalidades muito boa, né? Após a saída aí do Gabigol, que era, entre aspas, o cobrador de pênalti aí oficial lá em 2025, a situação mudou, né? Depois da pausa da Copa, com o Matheus Pereira entrando em cena aí, por conta do aproveitamento nos treinamentos da Toca da Raposa, veio essa disputa, né? No Cruzeiro, desde 2024, Caio Jorge cobrou 11 penalidades em jogos oficiais e acertou 9. Então tem aí, vamos arredondar aí, 80% de aproveitamento. E de 11 penalidades, acertou 9, acumulando um aproveitamento de 81%. Vamos arredondar 80%. O centroavante também desperdiçou penalidades em amistosos contra o Grêmio, né, durante a Copa do Mundo, naquela paralisação. Isso aí não conta, né? Antes de chegar ao clube, Caio Jorge tinha cobrado apenas 4 penalidades em tempo normal, né, com a camisa do Santos, Juventude e o Frosione. Ele marcou 2 pênaltis e perdeu 2 pênaltis, tinha 50% de aproveitamento. Isso aí, o Caio Jorge, 80% de aproveitamento em penalidades com a camisa do Cruzeiro, é um aproveitamento excelente. Excelente esse aproveitamento. Já Matheus Pereira chegou ao Cruzeiro um ano antes do que o Caio Jorge, né? Pra quem lembra, né? E cobrou aí 4 penalidades com 2 acertos e 2 erros. Um aproveitamento também de 50%. Além de jogos contra o Atlético Paranaense, ele desperdiçou contra o Pouso Alegre no Campeonato Mineiro do ano passado. Matheus Pereira perdeu o pênalti. Ah, mas o Caio Jorge tinha que assumir a responsabilidade? Sim, ele é o cobrador hoje de pênalti, né? Oficial, entre aspas. E pela dublagem também que a gente viu nas redes sociais, né? São dubladores profissionais, né? São pessoas capacitadas para isso. O Caio Jorge falou: não, eu sofri o pênalti, eu vou bater. Então isso pode ser um acordo que eles têm lá também. Ó, Matheus Pereira, se você sofreu pênalti, você bate. Caio Jorge, se você sofreu pênalti, você bate. Pronto. Mas o cobrador de pênalti do Cruzeiro hoje é o Caio Jorge, né? Então, se a gente analisar aí, o Matheus Pereira já tinha perdido o pênalti anterior e o Caio Jorge assumiu a responsabilidade. Eu acho que tomara, para você torcedor cruzeirense, que seja algo do momento ali da partida do jogo. Ponto. Mas que isso não vá para um extra-campo. Por quê? Se for para um extra-campo, os dois vão querer assumir um protagonismo ali no Cruzeiro, né? Os dois têm um certo percentual de um certo protagonismo ali no Cruzeiro, que são, né, dos 3 jogadores mais importantes. Eles estão entre os 3 do Cruzeiro hoje. Entre os 4 jogadores mais importantes do Cruzeiro, que dão mais resultado pro Cruzeiro, né? Você, torcedor cruzeirense, pode me corrigir se eu estiver errado. É o Matheus Pereira, é o Caio Jorge, é o Gerson e é o Otávio. Para mim, são os 4 jogadores hoje, que são aqueles jogadores que são diferencial no Cruzeiro. Não tô dizendo que tem outros, que os outros não sejam. Tem o Romero, que é um excelente volante, né? Tem o Jonathan Jesus, que está assumindo aí um papel de titular, já assumiu esse papel de titular, mesmo na sua juventude, né? Então, assim, tem o Fagner, tem outros jogadores também que são totalmente capacitados, mas papel de protagonistas, tudo bem, protagonista é um, não, beleza, para mim, papel de Cruzeiro hoje tem 4 jogadores mais importantes ali, que assumem esse papel de principais jogadores, que são esses 4 que eu disse. E segundo o Transfermarkt, né, que é um site aí que analisa, né, coloca a temporada do jogador com números, com contrato, posição, valor de mercado. Segundo o Transfermarkt, antes da chegada ao Cruzeiro, Matheus Pereira cobrou 8 penalidades no tempo normal dos jogos e teve 100% de aproveitamento. Já no Cruzeiro, ele está com 50% de aproveitamento. Na temporada 2020 e 2021, o jogador
ele tinha esse aproveitamento de 100%, é impressionante, né? Com os dois jogadores no elenco, o Cruzeiro disputou três disputas por pênalti contra Boca Juniors pela Sul-Americana em 2024, contra o América em 2025 pela semifinal do Campeonato Mineiro e pelo Corinthians pela Copa do Brasil ano passado, 2025. Caio Jorge não estava em disputa em nenhuma dessas partidas e o Matheus Pereira ficou fora contra o América e converteu diante do Corinthians e não foi escolhido para bater diante do Boca Juniors. Naquela época ele estava na reserva, estava para sair também, que queria sair, queria que a família dele mora na Europa, queria voltar para lá e tal. Tava toda aquela confusão em 2024 e ele não estava sendo aproveitado da forma que deveria, né? Então o Cruzeiro, tendo essa discussão aí entre os dois jogadores, repito para você, acredito eu que seja aquele calor ali do momento do futebol dentro das quatro linhas, tá? E acho que não vai atrapalhar nada, porque são dois jogadores profissionais, dois jogadores que não tem que levar essas coisas em consideração, tá? Falando também do Cruzeiro, a gente vai falar do futebol feminino, né? O Cruzeiro ontem perdeu aí para o Corinthians no jogo de volta por 3-1, já havia perdido em Minas Gerais por 1-0, voltou a perder e perdeu aí a oportunidade de ir à semifinal do Campeonato Brasileiro feminino, mas o Cruzeiro foi muito bem. Ó, Corinthians, essa turma aí, né? São Paulo, Flamengo, Corinthians, igual tem aí o Bahia também, que passou na semifinal, são equipes totalmente qualificadas. O Cruzeiro foi muito bem, tem até então a artilheira do campeonato, que é a Marília, né, atacante com 11 gols, e deve ser artilheira, porque quem está na semifinal é a Raquel, do Bahia, com 9 gols, é a volante Raquel, ela está com 8 gols, e ela vai ter que fazer aí 3 golzinhos para igualar a Marília. Então o Cruzeiro vindo muito bem, né? Venceu se classificou em 7º colocado, né, na primeira fase. Foi São Paulo, Corinthians, Palmeiras, Ferroviária, Flamengo, Bahia, Cruzeiro e Grêmio classificados, né? O Cruzeiro nas quartas de final conseguiu chegar às quartas de final, mas não conseguiu passar do Corinthians. No Independência, na segunda-feira passada, perdeu por 1-0. E no Canindé, ontem, às 17 horas, perdeu por 3-1. Foi muito guerreira, né? Parabéns ao Cruzeiro do Futebol Feminino por ter chegado às quartas de final, ter ficado entre as 7 melhores da primeira fase, né? Da fase classificatória. E saiu, mas é um time do Cruzeiro que está sempre aí no Campeonato Brasileiro Feminino, Campeonato Mineiro, né, Copa do Brasil, sempre disputando aí as competições e chegando bem nas competições, né? Então, voltando a falar aqui do Cruzeiro, neste mês de setembro, o Cruzeiro tem apenas 2 partidas a serem disputadas, além desta que foi no final de semana, né? Foi o clássico, a derrota para o Atlético no dia 1º, depois teve esse final de semana a vitória aí contra o Atlético Paranaense no Mineirão. Agora o Cruzeiro, no final de semana, no dia 12, vai a Santos, na Vila Belmiro, enfrentar o Santos pela 27ª rodada e depois volta só 8 dias depois, no dia 20, contra o Vitória pelo Campeonato Brasileiro lá no Barradão. Então o Cruzeiro agora, em setembro, só mais 2 partidas a serem disputadas. Vai dar tempo pro Arthur Jorge colocar o Cruzeiro de novo no ritmo do Campeonato Brasileiro. Cruzeiro com um aproveitamento muito bom no Campeonato Brasileiro, né? Com essa vitória do Cruzeiro no final de semana, o Cruzeiro conseguiu dar um salto aí neste Campeonato Brasileiro. Daqui a pouco eu vou passar para vocês a tabela. Eu vou passar de uma vez, né? A 27ª rodada do Campeonato Brasileiro, 26ª rodada, ficou Bragantino 2, Bahia 3, São Paulo 2, Atlético 0, daqui a pouco a gente vai falar desse jogo no sábado. O Fluminense venceu o Vasco por 1-0, o Coritiba perdeu pro Mirassol em casa no Couto Pereira por 2-1, o Cruzeiro venceu no Mineirão ontem o Atlético Paranaense por 3-1, o Internacional perdeu para o Santos na Vila Belmiro por 3-2, o Remo perdeu para o Flamengo venceu

o Remo por 1-0 no domingo também e agora assumiu a liderança do Campeonato Brasileiro. O Palmeiras empatou no Nilton Santos, né, vulgo Engenhão aí, com o Botafogo por 0-0, dando aí essa liderança ao Flamengo. O Corinthians perdeu para Chapecoense no Nilton Santos, na Neoquímica Arena, por 2-1. Impressionante, hein? O Lanterna ganhou do Corinthians por 2-1. O Vitória venceu ontem o Grêmio por 1-0. Esse jogo foi lá no Barradão. Depois dessa 26ª rodada do Campeonato Brasileiro, o Flamengo é o líder com 54 pontos, Palmeiras 53 pontos é o vice-líder, o Atlético Paranaense é o terceiro colocado com 45 pontos, mesmos 45 pontos é o Fluminense, que está na quarta posição, o Bahia 43 pontos é o quinto colocado, o Cruzeiro vem na sexta posição com 42 pontos, Coritiba 37 pontos é o sétimo colocado, logo em seguida o Atlético, oitavo colocado com 36 pontos, lembrando que desses que eu disse até agora, o Atlético tem 25 jogos, o restante das equipes tem 26 jogos. O Bragantino, que é o nono colocado com 35 pontos, que é o time que tem o jogo atrasado contra o Atlético. O jogo vai acontecer na Arena MRV. Tem 35 pontos, São Paulo 33 pontos é o décimo colocado, Vitória 11º, 32 pontos, Corinthians 12º colocado, 32 pontos, o Santos com a Vitória foi a 32 pontos também, é o 13º colocado. O Botafogo com empate contra o Palmeiras, foi a 31 pontos, é o 14º colocado. Já diminuiu aí a distância do Botafogo com a zona de rebaixamento, né? Agora são 6 pontos. Botafogo chegou até mais de 10 pontos de diferença aí com a zona de rebaixamento, tá? E o Grêmio? Com a derrota, o Grêmio estacionou nos 28 pontos, 15º colocado, ao lado do Mirassol, que é o 16º, também com 28 pontos. E na zona da degola, na zona de rebaixamento, o Vasco é o 17º colocado, com 25 pontos. Mesmos 25 pontos, o Internacional é o 18º colocado. O Remo, 23 pontos, é o 19º. E a Chapecoense foi a 17 pontos com essa vitória contra o Corinthians, na Neoquímica Arena, foi a 17 pontos. Essa foi a 26ª rodada do Campeonato Brasileiro. E agora a gente vai falar do Galo, do Atlético, que pode perder o Coelho. O Coelho pode estar deixando o Atlético a caminho aí da Rússia, né? O jogador argentino está na mira do CSKA de Moscou, que ofereceu um salário astronômico para o jogador. Muito atrativo. Nós não temos o valor aí do salário, mas é um salário que chega a 3 vezes o que ele ganha no Atlético. Entre 2 e 3 vezes o que ele ganha no Atlético. Então é para mais de 3 milhões de reais aí para o jogador ganhar lá na Rússia, no CSKA. O atacante Coelho pode deixar o Atlético ainda nesta janela de transferência. Na mira do CSKA da Rússia, o jogador ficou balançado com a proposta internacional. O Galo estuda vender o atleta, mas também entende que o argentino seria uma grande perda esportiva nessa temporada. A diretoria do Atlético também entende que os valores da negociação são interessantes também para o clube. Contudo, o fator esportivo está pesando muito internamente entre a diretoria do Atlético. O clube avalia que Coelho é um dos destaques importantes e vai fazer muita falta caso seja negociado nessa reta final das competições de mata-mata, que é a Copa do Brasil e Sul-Americana. O Galo vive, né, vivo no Campeonato Brasileiro para uma disputa aí direta na Copa Libertadores do próximo ano, e vivo também na Sul-Americana e na Copa do Brasil. O staff do jogador, ele não fala nada. O clube também não fala nada sobre negociação, se tá fechado, se não tá, para não atrapalhar a negociação. Isso é fato, tá? Mas o fato é, são 90 milhões de reais, se não me falha a memória, pelo jogador que o CSKA tá querendo. Então a gente tem que levar em consideração também, não só a perda do jogador, mas o que o clube pode ganhar com isso.
lembrando que a janela de transferência do futebol russo fica aberta até a próxima sexta-feira, dia 11. Essa sexta-feira, dia 11. Daqui a 3 dias, se não tiver negociação, não vai ter a saída do Coelho nesta janela. Ele pode deixar o clube no fim da janela, no fim do ano, né? Na próxima janela de internacional. E nessa temporada, o Coelho realmente é um dos principais jogadores do Atlético, com regularidade, né? No time titular. No time do Eduardo Domingues, ele ganhou o destaque, né? Ele tem 7 gols e 7 assistências em 40 partidas. Mesmo sem participação direta em gols, ele foi um dos principais nomes, por exemplo, na classificação do Atlético contra o Cruzeiro na semana passada. Lembrando que o Coelho é cria ali do Atlético Tucumã da Argentina, né? O Coelho está no futebol brasileiro desde 2020. Ele foi contratado na época pelo Bragantino em 2022. Ele foi para o Atlético Paranaense. Lá também se destacou muito. Eu lembro muito dele lá. Fez gol, inclusive, no Atlético, né? Ele, inclusive, fez gol no Atlético naquele 2022. E ele foi comprado pelo Galo no ano passado por US$6 milhões, R$36 milhões. E o Atlético pode ter um retorno aí com R$90 milhões do jogador. Ganha quase 3 vezes mais o que gastou no Coelho. O clube não pode ficar segurando muito o jogador. Mas você está falando para vender o cara? Não, mas vai ficar segurando o cara. Vai fazer igual o Caio Jorge? Que o Pedrinho não quis vender ele para o Flamengo e para um outro clube europeu aí, por um valor gigantesco, acima de, acho que, R$120 milhões. E o jogador não está entregando esse ano nem metade do que ele entregou o ano passado. E ninguém agora vai querer comprar por esse valor mais. Então tudo tem que ser colocado na balança, porque o clube vive também de venda de jogadores. O clube não vive só de renda de competições, premiações das competições, de arquibancada, né? Renda de bilheteria também não. A principal renda do clube, além da TV, é a venda de jogadores. Então não pode perder oportunidade. Não vai ficar bacana, o torcedor vai ficar chateado? Sim, lógico. Mas perder uma oportunidade, né? O clube não vai perder, tá? Eu acho que tá tudo sendo estudado. Eu até mandei mensagem agora há pouco para uma pessoa aí que tem muito contato dentro do clube. Se tiver algo a ser falado aí, né? Algo a mais aí sobre isso, amanhã eu vou trazer mais informações para vocês, tá? Amanhã também a gente vai falar sobre a Copa Sul-Americana, né? Que amanhã tem a partida entre Santos e Atlético. Essa primeira partida vai acontecer lá na Vila Belmiro, né? Amanhã às 19 horas é o primeiro jogo. Na próxima quarta-feira, dia 16 de setembro, às 19 horas também na Arena MRV, tem o jogo da volta. E vamos ver o que vai acontecer. De um lado tem Santos e Atlético Cienciano. De um lado tem Boca e São Paulo, Santa Fé e Vasco. Do outro lado, Atlético e Santos, Cienciano e o Montevideo Sítio Torque. Montevideo, vamos falar Montevideo só, né? Montevideo Sítio Torque. Caso Atlético passe do Santos, vai enfrentar o vencedor de Montevideo ou Cienciano. São Paulo e Boca Juniors, qualquer um dos dois que passarem, vão enfrentar os vencedores de Santa Fé e Vasco da Gama. Hoje tem, né, Boca e São Paulo. O jogo vai acontecer lá na La Bombonera. E hoje também, hoje às 21h30, na La Bombonera, na Argentina, o primeiro jogo na casa do Boca Juniors, no El Campín, em Santa Fé. Hoje o Santa Fé vai enfrentar o Vasco. O Vasco vai fora de casa também decidir, né, uma vaga aí para as semifinais da Copa Sul-Americana. Eu acredito que hoje São Paulo e Boca Juniors vai ser um jogo interessante, um jogo muito disputado, é um jogo bacana para assistir, tá? Santa Fé e Vasco também, né? O Vasco vem de algumas vitórias, principalmente em São Januário, vem dando aí uma guinada.

nada o Vasco aí, né, na temporada, em relação do que era antes, né? O Vasco tá muito melhor. Se eu tiver errado, você me corrige aí, pelo amor de Deus, você que é vascaíno e tá me acompanhando, né? O Vasco tá na maior, mas o Vasco tá na zona de rebaixamento. Ah, beleza, o Vasco tá na zona de rebaixamento. Perdeu pro Fluminense, tudo bem. Nesse último jogo agora, né? Perdeu pro Fluminense. Mas ganhou do Cruzeiro na rodada passada por 3-1.

0: mas as cobranças continuam, que das três últimas partidas do Brasileirão, perdeu pro Vasco, perdeu pro Palmeiras, perdeu pro Fluminense e tinha perdido um jogo antes também, tudo por goleada. Mas o Vasco tá chegando forte aí na Copa Sul-Americana, né? Na fase passada, nas oitavas de final, ele empatou em São Januário por 0-0 contra o Olímpia do Paraguai, que foi o vice-campeão, para quem lembra, né? Contra o Atlético lá em 2013 na Libertadores, e venceu o Olímpia no Defensores del Chaco, no Paraguai, por 4-1. Então o Vasco da Sul-Americana tá bem sim, o torcedor tá empolgado. Então o Vasco, na rodada passada, inclusive, tinha empatado o primeiro jogo fora de casa por 2-2, nos playoffs, né, nas oitavas de final, venceu por 1-0, classificou para as oitavas de final, venceu o Olímpia por 4-1 fora de casa, chegou com moral aí o Vasco para enfrentar o Santa Fé. Então amanhã a gente traz esses resultados e, além dos resultados, a gente vai trazer aí, né, o pré-jogo aí de Santos e Atlético na Vila Belmiro, o Atlético vindo de derrota no final de semana, né, pro São Paulo, o Santos vindo de vitória. Eu vou até confirmar aqui de novo, que às vezes a gente esquece aqui, né, o Santos tá vindo de vitória sim, tá, o Santos venceu no final de semana pelo Campeonato Brasileiro. Inclusive foi a 32 pontos, né? O Santos venceu o Internacional por 3-2 lá no Beira-Rio, né? Quem será então o classificado aí, né? Santos e Atlético nessa quarta-feira. Então a gente tem esse primeiro jogo aí das duas equipes, que será na Vila Belmiro, na Casa do Peixe, na Casa do Santos, né? Lá na Baixada Santista, essa primeira partida. Na próxima partida, na próxima quarta-feira, dia 16, o jogo é na Arena MRV. E eu tô confiando aí na vitória do Atlético, tá? Tô confiando nessa vitória do Atlético, classificação do Atlético. Eu acho que pode ser que passe o Montevideo e o Atlético. Não sei se esse ano tá muito bem, mas o Montevideo também, eu vi jogos dele, do City Torque, né? Com partidas bem interessantes, tá? Partidas que deixou o torcedor, né, do City Torque, do Montevideo, bem animado aí para a disputa dessas quartas de final contra o Cienciano. Esse jogo é só na quinta-feira, às 21h30. Né? Então hoje tem jogo, tem Boca e São Paulo, Santa Fé e Vasco, amanhã tem Santos e Atlético, e quinta-feira tem Cienciano e Montevideo City Torque. Vamos ver quem vai passar, quem dos brasileiros, né? Quais brasileiros vão passar? Dos 8 clubes que temos aí disputando essas quartas de final, 4 são brasileiros: Santos, Atlético, Vasco e São Paulo. Amanhã eu vou trazer mais detalhes para vocês. Estou chegando ao finalzinho do Alternativa Esporte. Daqui a pouquinho tem um horário eleitoral gratuito. Na parte da tarde tem mais programação aqui na Alternativa, na Rádio Alternativa, para você. Estou chegando ao finalzinho. Uma ótima terça-feira para todo mundo. Amanhã eu estou de volta para trazer mais notícias para você, principalmente atleticano e cruzeirense. Forte abraço, fique com Deus e até amanhã.
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0: Alternativa 11:57.
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1: Meio-dia e meia.
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0: Andrei Rodrigues afastado do cargo de diretor-geral da Polícia Federal. Policial preso no velório da esposa passa por audiência de custódia nesta tarde. Polícia apura se irmãzinha está envolvida na morte de bebê no interior de Minas. Desempenho do Brasil melhora em avaliação internacional de estudantes. Museu na França sofre roubo milionário na madrugada. Brasileira morre em acidente com patinete nos Estados Unidos.
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0: Olá, boa tarde, hoje é terça-feira, 8 de setembro de 2026, com edição de João Vitor Lino e a apresentação de Cátia Pereira. Começa agora o Jornal da Itatiaia Tarde, 12:31, a gente começa essa edição atualizando as informações sobre o afastamento do cargo do diretor-geral da Polícia Federal, Andrei Rodrigues. Vamos então a Brasília, porque são muitas as notícias rendendo este assunto, não é isso, Pedro Nascimento? Tem decisão da segunda turma do Supremo Tribunal Federal, a AGU dizendo que ainda pode recorrer da decisão. Nos meios jurídicos e políticos, todo mundo surpreso, apesar da gente já saber que o clima não era nada bom entre o gabinete do ministro André Mendonça e a equipe de Andrei Rodrigues na Polícia Federal. Boa tarde para você.
2: Boa tarde também para você, Kátia. Boa tarde para todo mundo que acompanha Itatiaia. Essa era uma crise que vinha se escalando desde a semana passada e que chegou ao seu ápice hoje, né? Para quem tá chegando agora, vamos explicar o que tá acontecendo, o que tá por trás dessa nova crise envolvendo Supremo Tribunal Federal e a Polícia Federal. Bom, hoje a gente teve um episódio mais recente que começou bem cedinho, lá pelas 9 da manhã. Foi uma decisão do ministro André Mendonça, que é relator das investigações sobre o Banco Master no STF e que determinou, portanto, afastamento do diretor-geral da Polícia Federal, Andrei Rodrigues, e do diretor de inteligência da PF, Leandro Almada da Costa. Mas por que Mendonça tomou essa decisão, né? Bom, na semana passada, quando o clima já estava bastante quente lá no STF, o ministro havia retirado o sigilo de um relatório da própria Polícia Federal, que reunia informações sobre contatos entre o empresário Daniel Vorcaro, dono do Banco Master, figura central dessa investigação, e o ministro Alexandre de Moraes, do Supremo Tribunal Federal. Esse documento, que a gente repercutiu aqui ao longo da semana, trazia aí referências a um contrato, de 131 milhões de reais entre o Banco Master e o escritório da advogada Viviane Bastos de Moraes, mulher do ministro. Só que Moraes reagiu. No inquérito

0: respeito das fake news, do qual ele é relator, o ministro apresentou outros relatórios de inteligência feitos pela Polícia Federal e que faziam críticas à atuação de Mendonça em processos relacionados ao escândalo do INSS e ao Banco Master. E aí, segundo o ministro Moraes, esses documentos indicariam em tese possíveis irregularidades na atuação de André Mendonça. O presidente do STF, Edson Fachin, inclusive, entrou no caso, pediu explicações à turma, essas explicações que devem chegar até sexta-feira. E aí, na própria sexta-feira, o ministro Fachin decidiu retirar as acusações contra Mendonça do inquérito das fake news. E aí, nessa terça-feira, Kátia, que a gente chega a esse novo capítulo. Mendonça analisou justamente esses relatórios de inteligência que foram apresentados por Moraes e concluiu que havia indícios de irregularidades na forma como esse material foi produzido. Por exemplo, a inteligência da PF vinha produzindo relatórios sobre decisões judiciais, autoridades, investigações, algo que foge do escopo da investigação da Polícia Federal. E aí o ministro determinou, portanto, o afastamento de André Rodrigues e de Leandro Almada e mandou abrir investigações para descobrir quem ordenou, produziu e compartilhou esses relatórios, decisão que hoje pela manhã foi levada à segunda turma do STF, às 10 da manhã, às 10 e 1 da manhã, Kátia. Gilmar Mendes já havia pedido vista, suspendido esse julgamento, só que na primeira turma a gente também tem outros juízes, o ministro Luiz Fux e o ministro Nunes Marques adiantaram seus votos e formaram maioria para essa decisão, portanto, André Rodrigues permanece afastado do cargo. Como a segunda turma tem 5 ministros, né, esses 2 votos somados ao de Mendonça formaram a maioria, ou seja, o julgamento está suspenso, mas até agora 3 dos 5 ministros da turma são favoráveis ao afastamento do diretor-geral da Polícia Federal. Ele vai se reunir com o presidente Lula agora à tarde para discutir o que pode ser feito e a Advocacia-Geral da União deve entrar, portanto, com um recurso para que André Rodrigues seja mantido no cargo. Essa é a situação atual, mas a gente sabe, até o final do dia muita coisa pode mudar, Kátia. Volto com você.
1: É isso mesmo, Pedro. Muito trabalho esperando por vocês aí em Brasília, né? Boa tarde, bom trabalho para você. Agora meio-dia e 35, a seguir aqui no Jornal da Itatiaia Tarde, desempenho do Brasil melhora em avaliação internacional de estudantes.
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3: 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Poupar um pouco hoje pode significar muito mais do que aquele plano gigantesco para amanhã. Poupar um pouco hoje significa paz para quando você mais precisar.
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1: A Polícia Federal encontrou indícios.
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1: 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Meio-dia e 38, educação brasileira ainda com desempenho muito inferior a de outros países. Mas tem uma notícia boa, a diferença caiu ao longo das últimas duas décadas. Segundo dados do PISA, o Programa Internacional de Avaliação de Estudantes de 2025, divulgados hoje pela OCDE, a Organização para a Cooperação e Desenvolvimento Econômico, os resultados do ano passado se mantiveram estáveis em relação a 2022. O Brasil segue no grupo abaixo da média dos países da OCDE nas três disciplinas: leitura, matemática e ciências. Em leitura, o país conquistou 408 pontos. Em matemática, 377. E em ciências, 409. A média dos 23 países da OCDE ficou em 466 para leitura, 469 para matemática e 486 para ciências. Cada 20 pontos equivalem a um ano escolar. Em matemática, por exemplo, o Brasil está com cerca de 4,6 anos de atraso em relação aos membros da OCDE. A distância, no entanto, já foi bem maior quando se comparam os dados entre os anos de 2006 e 2025. A diferença de desempenho em relação à média dos países diminuiu 44 pontos em leitura, 39 em matemática e 36 em ciências. O PISA 2025 também aponta a melhor recuperação do Brasil após a pandemia de Covid-19 do que a média da OCDE. Entre 2018 e 2025, o país recuperou e superou o desempenho pré-pandemia em ciências e registrou perdas menores que a média da OCDE em leitura e matemática. O PISA é divulgado a cada 3 anos e avalia o conhecimento de estudantes na faixa de 15 anos de idade em matemática, leitura e ciências. Meio-dia e 40.
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11: Boa tarde. As pesquisas divulgadas nessa terça-feira fazem com que o investidor brasileiro e o investidor global passem a acreditar na possibilidade de uma alternância de poder aqui no Brasil, o que poderia levar a gestão das contas públicas para um modelo mais conservador, um Estado menor, um Estado menos gastador. O índice Bovespa sobe 2% na contramão de praticamente na contramão do mundo. Lá fora, as principais bolsas operam em queda. Nos Estados Unidos, as quedas são fortes. O índice Dow Jones cai mais de 1%, o S&P 0,5% e também o índice Nasdaq cai 0,5%. O dólar despenca e cai 1% em relação ao real e agora compra R$5,08. E o melhor, os juros futuros, que são pressionados exatamente pela questão do fiscal, estão em queda livre na B3. Os juros para 2027 estão precificando 13,5%. Antes, essa curva de juros precificava 14, quase 15% nas pontas mais longas. E para 2029, por exemplo, também temos uma taxa abaixo de 14%, 13,82%. Agora, para 2026, a precificação está em 13,5%, apontando para um corte adicional na Selic de 0,25 ponto percentual, se compararmos com a projeção do relatório de mercado Boletim Focus, que manteve os juros a 13,75 para o final deste ano. E por falar em Boletim Focus, a inflação foi reduzida pela segunda semana consecutiva para 5%. E o PIB sofreu uma variação bem pequenininha, saltou de 1,92% para 1,93% para 2026. A taxa de câmbio foi mantida em R$5,20, acima da que nós estamos vendo no mercado. E para 2027, chama atenção que pela quarta semana consecutiva houve um aumento na inflação, de 4,28% para 4,29%. Para terminar, 13 ex-ministros do STF pedem apuração rigorosa sigilosa dos fatos diante da escalada da crise no Supremo com o pedido do ministro Mendonça para o afastamento do diretor-geral e do diretor de inteligência da Polícia Federal. Rita Mundim, para a Rádio Itatiaia.
1: Meio-dia e 43, a seguir, policial preso no velório da esposa passa por audiência de custódia nesta tarde.
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1: Meio-dia e 45, PM suspeito de matar a esposa em São Paulo vai passar por audiência de custódia.
14: O policial militar Vinícius Costa Silva, de 26 anos, preso suspeito pela morte da esposa Larissa da Cruz Morata, de 29 anos, vai passar por audiência de custódia nesta terça-feira. O agente foi detido no velório da mulher. A prisão do militar foi decretada após exames necroscópicos identificarem incoerências em relação à trajetória do projétil e à forma como a vítima morreu. Larissa foi encontrada sem vida na casa em que morava com Vinícius, com um tiro na cabeça. O PM diz que foi suicídio. Larissa era radiologista e trabalhava em uma farmácia administrada por ela e pelo marido. Em depoimento, familiares da vítima afirmaram não acreditar na versão apresentada pelo soldado e contestaram a hipótese de que ela tenha tirado a própria vida. Segundo a avó de Larissa, a jovem enviou uma mensagem por volta das 9 horas da manhã do domingo, dizendo que havia se separado do policial. Ela foi encontrada morta às 11 da manhã daquele dia. No local foram encontrados um coldre, carregador, munições e estojo de munições deflagrado. O material foi apreendido e a perícia acionada. Em nota, a defesa do PM informou que Vinícius não matou Larissa e sustenta que ela tirou a própria vida, destacando que ele acionou socorro, permaneceu no local e colaborou com as investigações. Os advogados também dizem que conversas anteriores indicariam que Larissa já havia manifestado pensamentos suicidas e defendem que perícia e depoimentos vão esclarecer o caso. De São Paulo, repórter Yuri Cavalieri.
1: Meio-dia e 47, relatório da Polícia Civil sobre a morte do ciclista espancado já foi encaminhado à Justiça do Rio de Janeiro.
15: A Polícia Civil do Rio de Janeiro concluiu o inquérito da morte do ciclista Cláudio Rafael Landeiro, espancado em Copacabana, na zona sul do Rio de Janeiro. O relatório da polícia já foi encaminhado à justiça. De acordo com o delegado Ângelo Lages, 13 pessoas foram indiciadas após os agentes analisarem 12 horas de imagens. A análise, segundo o delegado, permitiu que os agentes identificassem 5 pessoas envolvidas na morte da vítima, que foram indiciadas por homicídio triplamente qualificado. São elas: os seguranças Davi Santos Machado e Jorge Luiz Ricardo Dias, os entregadores Felipe Eduardo dos Santos Silva e Ailton José da Silva, além de um quinto homem que desferiu um chute na cabeça do ciclista. Ele é o único foragido, os outros já estão presos. Um homem identificado como João Kleber de Souza Santiago, que aparece nas imagens sem ajudar a vítima, também foi indiciado, só que por omissão de socorro. A jovem Rayana de Souza Batista Silva, que aparece entregando um bastão de madeira a um dos agressores, também foi indiciada por lesão corporal, além de seguranças que foram indiciados por exercício ilegal da profissão e pessoas que contrataram esses seguranças. O caso, a gente lembra, aconteceu no dia 12 de agosto. Cláudio Rafael Landeiro foi agredido a pauladas, socos e chutes após ser injustamente acusado de ter furtado uma bicicleta. Ele foi socorrido, mas não resistiu. Segundo os familiares da vítima, Cláudio tinha transtornos mentais e não conseguiu explicar que a bicicleta pertencia à irmã dele. Do Rio de Janeiro, Diana Rogers.
1: Meio-dia e 49, a seguir, museu na França sofre roubo milionário durante a madrugada.
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1: A Polícia Federal encontrou indícios. 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O documento deve informar de forma clara. 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
1: Meio-dia e 52. Duas pessoas invadiram o Museu Renoir, no sul da França, e roubaram obras do pintor francês Pierre-Auguste Renoir. 4 pinturas foram alvo dos criminosos, mas 2 delas caíram durante a fuga e foram abandonadas. O valor estimado do conjunto é de 9 milhões de euros, cerca de 53 milhões de reais. O alarme do museu foi acionado às 5h48 no horário local. 5 minutos depois, policiais municipais chegaram e perseguiram os criminosos. Os 2 suspeitos foram identificados pelas câmeras de segurança da cidade e deixaram 2 pinturas durante a fuga. O caso do Museu Renoir se soma a uma série de furtos que marcaram a história recente dos museus franceses. Um dos episódios mais emblemáticos ocorreu em 2010, quando 5 obras avaliadas em 100 milhões de euros, o equivalente a 590 milhões de reais, desapareceram do Museu de Arte Moderna da cidade de Paris. Outro episódio famoso envolveu a obra Os Coristas, de Edgar Degas, roubado em 2009 do Museu Cantini, em Marselha. Já em

0: 2007, cinco homens armados invadiram o Museu de Belas Artes de Nice e levaram quatro quadros segurados por mais de 12 milhões de euros. Meio-dia e 53.
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2: Fase quartas de final da Copa Sul-Americana começa hoje, com dois brasileiros em campo.

0: 7 da noite na Vila Belmiro. A delegação do Galo embarca para São Paulo hoje à tarde. E o técnico Eduardo Domingues vive a expectativa de já contar com reforços recuperados do departamento médico, como o zagueiro Lianco e o meio-campista Igor Gomes. Vale lembrarmos ainda que o Atlético terá o desfalque do atacante Coelho, que está suspenso para o jogo, e também do goleiro Everson, que se recupera de uma fratura no pé. Aliás, será o primeiro mata-mata internacional que o Everson não jogará pelo Atlético desde a sua chegada ao clube em 2020. Gabriel Delfim será o titular. Do lado do Santos, a principal ausência será o atacante Neymar, com problema muscular na coxa. O Cruzeiro retoma hoje as atividades na Toca da Raposa, já avisando os dois próximos compromissos pelo Brasileirão. O time celeste vai fazer dois jogos fora de casa, contra o Santos e depois contra o Vitória. O Cruzeiro tem a melhor campanha do retorno do Brasileirão, com 5 vitórias em 7 jogos, e quer manter o momento positivo para chegar ao G4. Neste momento, o time de Arthur Jorge tem 42 pontos, 3 a menos que o Fluminense, quarto colocado. Dos estúdios da Itatiaia, Natália Fiuza para a Rede Itasat.
1: Meio-dia 55, a seguir, brasileira morre em acidente com patinete nos Estados Unidos. E polícia apura se irmãzinha está envolvida na morte de bebê no interior de Minas.
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4: Meio-dia e 57, brasileira carioca morre após atravessar uma rua com patinete elétrico nos Estados Unidos.
5: Uma jovem carioca que morava nos Estados Unidos morreu após atravessar uma rua com patinete elétrico na cidade de Orlando, na Flórida. O acidente aconteceu nesta sexta-feira. Cláudia Ribeiro, tia de Nathalie Alves, de 20 anos, contou à nossa reportagem que a jovem tinha saído de casa para buscar a irmã na escola quando foi atropelada por um carro em um sinal de trânsito ao lado do condomínio onde ela morava. Testemunhas alegaram que o semáforo estava aberto para passagem de carros. No entanto, os parentes da vítima não acreditam nessa possibilidade, pois afirmam que a jovem era prudente. Quatro familiares da jovem, incluindo a tia, foram para os Estados Unidos acompanhar o caso. Apesar do caso estar sendo investigado, a família disse que ainda não tem informações sobre o andamento das apurações. O sepultamento vai acontecer na cidade americana, pois, de acordo com os familiares de Nathalie, ela dizia que não queria mais retornar ao Brasil. A família, no entanto, também está sem informações a respeito do enterro. Segundo os parentes de Nathalie, os trâmites do sepultamento estão ocorrendo de forma demorada. Nathalie morava em Orlando desde janeiro deste ano, após se mudar da Ilha do Governador, zona norte do Rio. A jovem, que já tinha uma irmã de 8 anos morando nos Estados Unidos, se mudou para o local com o pai e mais 3 familiares. Do Rio de Janeiro, Diana Rogers.
4: Meio-dia 58, bebê de 1 ano é encontrado morto em cima de uma cama no Vale do Aço.
6: A morte de um menino de 1 ano e 6 meses é investigada pela Polícia Civil em Ipatinga. A criança foi encontrada sem vida em uma residência no bairro Bela Vista, onde estava hospedado com os pais, que são moradores.

0: Moradores de João Molevade. Segundo informações apuradas pela Itatiaia, o menino estava deitado na mesma cama que dois irmãos quando foi localizado pelos familiares. O SAMU foi acionado, mas a equipe constatou que a criança já não apresentava sinais vitais. A Polícia Militar e a perícia da Polícia Civil compareceram ao imóvel para levantamentos iniciais. O corpo do menino foi encaminhado ao posto médico legal de Ipatinga. Conforme a apuração da Itatiaia, o exame inicialmente apontou a asfixia como causa da morte. Identificou marcas de violência no corpo da criança, como, por exemplo, uma mordida. Os pais, uma mulher de 30 e um homem de 28 anos, foram conduzidos ao plantão digital da primeira delegacia regional de Polícia Civil de Ipatinga e prestaram esclarecimentos. Eles foram ouvidos pelo delegado plantonista e depois liberados ainda na noite de segunda-feira. A autoridade policial instaurou um procedimento para apurar circunstâncias da morte desse menino. Uma das linhas de apuração da polícia, segundo informações levantadas pela Itatiaia, pode envolver uma irmã da vítima, também uma criança de apenas 6 anos de idade, que dormia na mesma cama do menino que foi encontrado morto. Essa é uma das possibilidades que está sendo apurada pela Polícia Civil. Os pais alegaram que não notaram nada de errado com o menino durante todo o dia de domingo e somente na manhã de segunda-feira é que encontraram a criança sem vida. Do Vale do Aço, repórter Wellington Fred.
1: Uma hora termina aqui o Jornal da Itatiaia Tarde. Até amanhã.
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3: Boa tarde, 1 hora, 1 minuto, vamos às informações, a mais uma edição do Informativo 91, com ela, Kinderlin Brandão.
4: Boa tarde, uma colisão frontal entre uma carreta e um carro de passeio deixou 2 pessoas mortas na BR-381 em São Gonçalo do Rio Abaixo. O acidente aconteceu ontem à tarde no quilômetro 379, próximo ao serviço de atendimento ao usuário da concessionária Nova 381. O Corpo de Bombeiros Militar e o resgate da Nova 381 foram acionados para atender a ocorrência. Segundo a concessionária Nova 381, o carro transportava 6 pessoas, invadiu a contramão e bateu de frente com a carreta. De acordo com a Polícia Rodoviária Federal, 2 vítimas que ocupavam o Ford Fiesta foram encontradas mortas. Outras 2 vítimas apresentaram lesões graves e outras 2 vítimas tiveram lesões moderadas. Todas as 4 vítimas sobreviventes foram encaminhadas para atendimento hospitalar. A perícia da Polícia Civil compareceu ao local para realizar os trabalhos habituais. Eu volto em breve com mais notícias. Direto da redação, Kinderly Brandão.
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No 7 de setembro, né? Nós começamos aqui então mais uma edição do Conexão Alternativa. Uma excelente semana pra você, uma ótima tarde, onde quer que você esteja, rádio ligado, ouvindo a gente. Por

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0: seu oi, mandar o buzinaço. Uma ótima tarde pra você em casa, no carro. Obrigado pela carona aí, tá no trabalho também, bom trampo. Turma do comércio, boas vendas, tá? Um grande abraço do Queiroz aí, uma excelente semana. Oficialmente começa a semana, viu? Pra gente conversar, tem Jota Quest. Avisa aí que o pai chegou, tá?
1: Queiroz chegou!

0: na alternativa Jota Quest, Rogerinho Flauzini e a turma do Jota com Acendo o Farol, numa versão que você só ouve aqui, tá? Pois é, deixa eu aproveitar aqui e mandar um grande abraço pra Vanilda Reis, tá ligada com a gente lá em São Domingos de La Prata. Um abraço aos amigos aí em São Domingos do Prata. Obrigado pela audiência, viu? Ótima tarde, terça-feira, obrigado pelo carinho. Ela mandou mensagem, tá comigo, tô contigo. É, mas o Ellison mandou muito bem enquanto você nos abandonou, né? Mas tô de volta, viu, Vanildinha? Grande abraço pra você aí, pros amigos em São Domingos do Prata, em especial a Vanilda ligada com a gente. E eu tenho certeza disso que o Ellison mandou benzaço. Afinal de contas, é o meu professor, né, Zezinho?
1: É isso aí, Júnior. Playboy demais.
0: Exatamente. Bora pra cima dela, manda mensagem. Quero saber de onde você está ligado, ouvindo a alternativa nesse momento, pra mandar o seu alô, mandar um buzinaço aí, viu? Vou mandar aqui também um grande abraço pra ela, a minha amiga Cidinha, que tá ligada com a gente. Oi, Cidinha! Tá lá em Itabira, né? Aparecida Cidinha, sempre em sintonia 91. Grande abraço pra essa turma boa também, que ouve a gente pelo nosso app em qualquer lugar do Brasil e do mundo, né? Obrigado aí pela sintonia, viu? Você que tá na 381-262, na nossa região, na região do Médio Piracicaba.

no Conexão também, menos é mais, com Brinda aí, Maroon 5, a nossa viagem do tempo com This Love. Já já tem mais, tá? Já já também tem mais. Alô, já segue lá no Instagram, Rádio

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2: Alô, alô. Bora, vamos de alô, alô. Deixa eu mandar aqui um abraço pro Dentão, ligado com a gente, o Dentão do Chope, né? Lá em Bela Vista, em BV. Um abraço pra essa turma boa aí, tá? Ouvindo o som da melhor, né? Quero deixar um abraço também pra Rose, a turma lá da Strong Proteção Veicular, né? Rose, aquele abraço, hein? Tamo junto. A Rose e toda a família Strong Proteção Veicular. Radinho ligado, ouvindo a gente lá em Nova Era. Alô, Nova Era. Aquele abraço do Queiroz aí, viu? Meu parceiro Tiagão também tá ligado com a gente lá em São Gonçalo do Rio Abaixo. Tiago Prado, Tiago Pidula, aquele abraço, meu irmão. Boa terça-feira pra você, queridão. Tamo junto aí. Tem mais alô, vamos lá. Abraçando o Vandeir Pressão, tá sempre ligado com a gente também. Vandeir, aquele abraço do Queiroz aí, viu? Tamo junto sempre. Mais alô, saindo por aqui a turminha também da Avenida Pneus, lá no Cruzeiro Celeste. Rádio ligado também, ouvindo a alternativa. O radinho lá chega da Eco, mano. Lá é diferente, tá? Lá é diferente. Meu amigo Ceará também tá ligado com a gente na banca, o Ceará, aqui na Praça 7. Valeu, Ceará! Aquele abraço do Queiroz, hein? Tamo junto sempre aí. Os amigos também lá em Santa Bárbara, Barão de Cocais, Catas Altas, aquele abraço. Valeu, tamo junto. Alô, Santa Bárbara, alô, Barão de Cocais. Abraço do Queiroz aí, hein? Bora, tem mais. Mandar mais alô. A Bárbara Luísa, que tá sempre ligada com a gente, hein, Bárbara? A nossa ouvinte number one, Maiara Imaraíza, no Conex.
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3: Boa tarde, vamos às informações, 2:03, com ela, Kinderlin Brandão, boa tarde.
4: Oi, Wellison, boa tarde. As obras nos trevos do Sion e do Cruzeiro Celeste em João Molevade seguem avançando. No local estão sendo realizadas a recuperação completa do pavimento, a instalação de uma nova sinalização horizontal e vertical e a readequação das alças de acesso para organizar o fluxo entre o tráfego local e o que vem da rodovia. Segundo a concessionária Nova 381, para acelerar as entregas e minimizar o impacto no trânsito na região, as equipes estão trabalhando em turnos de dia e de noite. Parte das atividades inicialmente programadas para o período noturno, passou a ser realizada durante o dia em trechos onde a intervenção não compromete a circulação. A Nova 381 também disse que mantém o compromisso de concluir as obras dentro do prazo previsto e busca antecipar entregas sempre que possível. Segundo a concessionária, mesmo diante de desafios iniciais, como a remoção de postes, árvores e redes de água e esgoto, os serviços seguem avançando. A programação também foi ajustada para evitar intervenções em horários de pico ou de saída de escolas. A Nova 381 avalia que os impactos diretamente provocados pelas obras foram reduzidos, mantendo como prioridades a segurança, a mobilidade e o avanço dos serviços. Eu volto daqui a uma hora com mais notícias. Direto da redação, Kinderly Brandão.
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1: Boa tarde, vamos às informações, a mais uma edição do Informativo 91 com ela, Kinderlin Brandão.
2: Ei, Júnior, estamos de volta com mais informações. Um homem foi preso suspeito de matar outro homem após um evento nas proximidades do Ideal Clube, na Avenida Castelo Branco, no bairro República, em João Molevade. O crime aconteceu na madrugada de ontem. A Polícia Militar foi acionada e registrou a ocorrência. Segundo informações levantadas no local, após o encerramento de um evento no clube, a vítima, um homem de 31 anos, se envolveu em uma discussão. O conflito evoluiu para uma briga com agressão física com outro indivíduo. Durante a ocorrência, o suspeito utilizou um canivete e atingiu a vítima na região do pescoço. Em seguida, o autor fugiu em um veículo. A vítima recebeu atendimento do SAMU e foi encaminhada ao Hospital Margarida. Apesar do atendimento médico, o homem não resistiu aos ferimentos e foi a óbito. O homem morto era morador de Nova Era. O suspeito do homicídio foi localizado e preso posteriormente em Belo Horizonte. Após a prisão, ele foi conduzido para as providências da Polícia Judiciária. Eu volto em breve com mais informações da nossa região. Direto da redação, Kinderli Brandão.
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1: Faltando um minuto para as três na alternativa.
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0: alternativa na alegria que contagia. Uma ótima tarde, terça-feira pra você, Radinho Ligado, ouvindo a gente. Tem mensagem de áudio aí, tesoura, se tem, já manda, bora.
1: Boa tarde, Júnior Queiroz.
0: Tá de boa.
1: Toca pra nós aí, A Gente Fica Sem Se Amar. Nós tá aqui, ó, ligadinho na alternativa. 24:48.
0: Valeu, valeu, campeão. Um abraço pra vocês. Obrigado pela audiência. Aí o Geraldo Lutor também tá lá em Itabira, tá ligado com a gente. O meu amigo Claudinho lá de Rio Piracicaba. Alô, Claudinho! César e Luciano.

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0: 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Tá gostando, né?
1: É claro que sim.
0: Então não sai daí, porque já já a gente detona o seu som aqui. Na sua Alternativa FM.
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0: tempo todo tá rolando essa politicaiada danada, você deu uma sumida.
1: Ah, Zezinho, eu tava por aí, você sabe, né? É,
0: tava pegando a mulherada.
1: Até que não, Zezinho.
0: Peraí, você tá solteiro, pegador?
1: Ah, Zezinho, essa palavra não usa mais, né? Tô solteiro.
0: Ué, como é que fala? Ah, sei, tô na pista.
1: Ai, gente, tô na pista. Ai, que brega, tô na pista. É brega demais. É pior que a camisa regata.
0: Tá, pegador, mas como é que fala quando a pessoa tá solteira hoje em dia?
1: Ah, é fácil, só a pessoa falar assim, tô online.
0: Ah, mas pra mim não tá isso não, que eu tô mais é pra offline.
1: Ah, por quê?
0: O povo ainda continua esse negócio de política, não para. Ah, não, tem os parentes que tão brigados, né? Mas só tem aqui que faz aquela festa boa no final do ano.
1: É.
0: Aí já começa a voltar, né?
1: Começa a voltar as boas, né? Tem aquele parente também que dá presente bom, né?
0: É.
1: Aí tá brigado porque um ia votar num candidato, o outro no outro candidato. Agora já volta também, né? Fazer as pazes, né?
0: Ô, pegador, acabando política agora, né? Acabando, né? Aí você acha que agora as brigas do Valdir WhatsApp vai acabar também?
1: Olha, briga no WhatsApp eu acho que não acaba.
0: Por quê?
1: Porque tem hora que dá um ódio, né? Você manda mensagem pra pessoa, aí a pessoa vai lá uma hora, duas horas, três horas, a pessoa não responde, você olha, passa mais uma hora, mais duas horas, aí você vê que a pessoa teve online e não te responde.

0: 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Começamos, está no ar por aqui. Momento Zap Zap, mensagens tem aí no Play, manda.
1: Bora. Boa tarde, meu amigo Júnior Queiroz aí na alternativa, passa para mim o Búfalo Marajó, ofereça aí meu amigo Raquim, Vandinho, Alexandre Sérgio, Tato Colado, da Boense, todos estão curtindo aí, J. Alvo, som do meio do Tato, ligadinho aí, detona meu amigo Júnior Queiroz, valeu, obrigado.
0: Valeu, meu irmão, um abraço pra você aí, obrigado pela audiência e um abraço aos Itabiranos em Sintonia 91, tamo junto, tá com

0: dela, é terça-feira, tá? Não deixa eu falar segunda não, viu, Zezinho? Porque...
1: Isso aí, Júnior, playboy demais.
0: Apareceram segunda-feira esse negócio aqui, viu? Mas vamos encarar ela, vamos pra cima da terça-feira, energia boa no ar. Deixa eu mandar aqui um abraço pro Gael Heitor, que tá ligado com a gente também. Tá lá em Hematita, Gael, obrigado pela audiência aí, viu? Um abraço aos amigos aí de Hematita, também em Sintonia 91, né? Rádio ligado, ouvindo a gente. Aquele abraço do Queiroz e tudo de bom pra vocês aí. Abraçando o Joel, tá ligado com a gente na rua Hematita. Alô, Joel! Os amigos aí do Cruzeiro Celeste, aquele abraço do Queiroz e tudo de bom. Chiquinho, alô Chiquinho, se mandar pro Joel ou não mandar pro Chiquinho, ele fica brabo. Não esquece do meu alô não, porque ele fica brabo, fica estressado. Fica tite não, viu, Chiquinho, aquele

981-262. Rádio ligado, também ouvindo a gente. Muito obrigado pela carona aí, uma boa viagem, tá? Um grande abraço do Queiroz, aproveita. Segue a rádio, tá? No Instagram, @RadioAlternativa91. Segue também o Queiroz aí, que é @DJJúlioQueiroz. Seguiu lá, já vou seguir de volta, tá? Mandar um abraço pra Marcinha, que também tá ligada com a gente, a Marcinha Viegas, lá em Barão de Cocais. Os amigos em Santa Bárbara, Barão, Catas Altas. Grande abraço a Miriam do nosso Barbitex, tá lá em Rio Pira. Alô, Miriam! Aquele abraço pra você, querida. Tudo de bom aí, viu? Abraço pro Queiroz, boa terça-feira. Abraço pro maridão também aí. Tá subindo a Miriam, né? Tempão que eu não vejo a Miriam e o maridão. Marcar depois uma resenha, viu? Pra gente prosear, botar a prosa em dia e tomar uma gelada, né? Porque, afinal de contas, nós também não somos de ferro, né? De vez em quando tem que tomar uma geladinha. Você libera aí, vovó?

minutinhos para as 4. Deixa eu deixar aqui um grande abraço também para a turminha que tá ouvindo a gente pela internet, né? Através do nosso aplicativo, ouve através do nosso site. Muito obrigado aí pela audiência em qualquer lugar do Brasil e do mundo. Você tem o aplicativo aí, o app da rádio no seu smartphone aí? Não tem, não? Baixa aí. Alternativa.

0: Agradecendo a audiência de vocês também, os amigos aí do Cruzeiro Celeste, em sintonia 91, faltando um minuto para as quatro, fechou? Hoje rapidinho, ligeirinho, mas na sequência tem informativo 91, você sempre muito bem informado na alternativa, e já já tem ele, teu Alex Ribeiro, para comandar por aqui o top sertanejo, as melhores do sertanejo na alternativa.
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0: Boa tarde, vamos às informações com ela, Kinderlin Brandão.
2: Voltamos com mais notícias. Mais uma etapa dos Jogos Estudantis Molevadenses começam hoje e vão até o dia 12 de setembro. As disputas são realizadas nas modalidades futsal, handebol, basquete e vôlei, envolvendo estudantes das escolas municipais, estaduais e rede privada de ensino. As partidas vão ser nas quadras do Centro Educacional, no ginásio do CESP e a Escola Estadual Dr. Geraldo Parreiras, reunindo 53 equipes e mais de 500 alunos atletas. As competições vão ser divididas em duas categorias, sub-13 e sub-16. Além de promover a integração entre os estudantes e estimular a prática de esportes, os jogos têm uma importância ainda maior para os vencedores. As equipes campeãs vão representar João Molevade na AMEP Olímpica 2026 e nos JING, os Jogos Escolares

0: de Minas Gerais 2027, levando o nome do município para competições do âmbito regional e estadual. Os Jogos Estudantismo Levadenses integram um calendário esportivo que se estende ao longo de todo o ano. Antes das disputas coletivas de setembro, já foram realizadas competições nas modalidades de vôlei de praia, tênis de mesa, peteca, xadrez e basquete 3x3. Eu volto às 5 horas com mais notícias. Direto da redação, Kinderly Brandão.
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1: Opa, 4:06, estamos chegando. Tarde boa para você de João Molevar, de toda a região do Médio Piracicaba. A partir de agora, você até às 20h é o nosso convidado. Tá no trânsito, tá em casa. Terça-feira, 8 de setembro de 2026, 91.1. 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Nessa festa boa do rádio, você é o nosso convidado. Você já pode falar conosco, pedir a sua música, mandar o seu alô, o seu abraço para quem você quiser. Vamos juntos nessa festa boa. Participações liberada para você participar comigo a partir de agora.
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1: 4 horas e 21 minutos, agora 4h21. Boa tarde.
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0: 4:36, 4:36, participações liberadas daqui a pouquinho, 91.1.
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0: embora, participações liberada. Boa tarde, quem fala? Olá, boa tarde.
1: Boa, boa tarde. Ô, meu amigo Alex Ribeiro, boa tarde, bom demais da conta. Como é que tá as modas? Descansou bastante, finalzão de semana, feriado prolongado. Agora pra começar a semana com chave de ouro, manda uma moda boa pra nós aí. Tinha um Carreiro Pardinho. Aí você manda pra nós aí, a vaca já foi pro brejo. Oferece pra todo mundo aqui da região do Pena aqui. Principalmente pra Zé Hilton. Zé Hilton é um bicho doido.
0: Alô, campeão, um abraço pra você, uma excelente tarde. Daqui a pouquinho nós trazemos pra você aí. Prepara, nós trazemos a saudade. 5h50.
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2: Olá, boa tarde para você de João Molevar, de toda a região do Médio Piracicaba. Agora, 5:05, terça-feira, 8 de setembro de 2026. Para você que nos acompanha em João Molevar, em toda a região, excelente tarde para você. Tá chegando as informações com a jornalista Kindley Brandão. Boa tarde, Kindley, tudo bem?
3: Oi, Alex Ribeiro, boa tarde. Um incêndio atingiu uma residência ontem na Alameda Dinamarquesa, no bairro Cruzeiro Celeste, em João Molevade. O corpo de bombeiros militar foi acionado e esteve no local. Segundo informações repassadas aos bombeiros, o incêndio teria começado na área de serviço, enquanto era realizada a queima de uma fiação elétrica. O fogo consumiu materiais e objetos que estavam acumulados no local e se propagou para o banheiro. As chamas também atingiram a parede que divide a área de serviço e a cozinha, provocando danos e queimando alguns objetos na residência. Quando os bombeiros chegaram, foi realizado o rescaldo. Materiais queimados e outros objetos que estavam na área afetada foram removidos para eliminar possíveis focos restantes. Após a ocorrência, os bombeiros orientaram a proprietária que o imóvel não apresentava condições de segurança estrutural para permanência. A Defesa Civil também esteve avaliando o local e acionou a assistência social para acompanhar a situação. Eu volto amanhã com mais notícias. Direto da redação, Kindley Brandão.
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4: Conferindo 5:10. Boa tarde.
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0: 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Fala comigo, participações liberada, boa tarde, quem fala?
1: Fala, meu amigo Alex Ribeiro, boa tarde, bom demais da conta. Parteiro aqui dos pianos aqui, manda uma música boa pra nós aí. Começar a semana, né? Que ontem foi feriado. Você manda pra nós aí. Tinha um carreiro pra mim, a vaca já foi pro brejo. Parece pra nós aí, nós vamos fazendo os pênaltis na cascata, no escadoinho. E pra Zaiuto, que não pode faltar, né?
0: Alô, patrão! Vamos puxar na saudade, então. 5 horas e 23 minutos, 91.1. Vamos de saudade.

0: Agora 5:27, agora 5:27. Fala comigo, 38516244, boa tarde.
1: Boa tarde, alternativa, boa tarde, Alex Ribeiro, que eu coroa, trabalha fazendo camereiro tudo pena, queria ver a música com Daniel, aí você qualquer uma dessas passar pra nós, eu ofereço pra você, pessoal da comunidade e todos os ouvintes da alternativa. Vai, cachorro!
0: Obrigado, um abraço pessoal aí de São José do Goiabal, um abraço também o pessoal de Antônio Dias, Mariello, pessoal de Munhoaçu ligado com a gente. Excelente tarde, 91.1, você também pode falar comigo, deixar o seu abraço para quem você quiser. Chegando, vamos de Daniel.

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0: 19 minutos apenas para 6. Boa tarde.
1: Olá, Alex Ribeiro. Boa tarde, tudo bem?
0: Tudo bem.
1: Thiago, aqui da Fazenda Cachoeira, Itabira.
0: Tudo bem?
1: Olha, toca o Zé de Camargo, Luciano, para nós aí. Indiferença. Oferecer para todo o pessoal aqui de Ribeirão, de Fazenda Cachoeira. Oferecer pro Julão aí.

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Olá, meu irmão, olá, meu irmão, ouvinte, saúde e paz, Deus abençoe. Que bom que estamos juntos nos alimentando da palavra de Deus. O evangelho hoje nos ensina sobre os obstáculos que se levantam no caminho para tentar impedir a palavra de Deus de dar frutos. O evangelho nos ensina. Naquele tempo, Jesus começou a ensinar de novo às margens do mar da Galileia. Uma multidão muito grande se reuniu em volta dele, de modo que Jesus entrou numa barca e sentou, enquanto a multidão permanecia junto às margens na praia. Jesus ensinava-lhes muitas coisas em parábolas. Em seu ensinamento dizia-lhes: escutai, o semeador saiu a semear. Enquanto semeava, uma parte da semente caiu à beira do caminho. Vieram os pássaros e a comeram. Outra parte caiu em terreno pedregoso, onde não havia muita terra. Brotou logo porque a terra não era profunda, mas quando saiu o sol, ela foi queimada. E como não tinha raiz, secou.

0: Outra parte caiu no meio dos espinhos. Os espinhos cresceram, a sufocaram e ela não deu fruto. Outra parte caiu em terra boa e deu fruto, que foi crescendo e aumentando, chegando a render 30, 60 e até 100 por um. E Jesus dizia: quem tem ouvidos para ouvir, ouça. Quando ficou sozinho, os que estavam com ele, junto com os 12, perguntaram sobre as parábolas. Jesus lhes disse: a vós foi dado o mistério do reino de Deus, para os que estão fora tudo acontece em parábolas, para que olhem, mas não enxerguem, escutem, mas não compreendam, para que não se convertam, não sejam perdoados. Ele disse: vós não compreendeis essa parábola? Então como compreendereis todas as outras parábolas? O semeador semeia a palavra. Os que estão à beira do caminho são aqueles nos quais a palavra foi semeada. Logo que escutam, chega Satanás e tira a palavra que neles foi semeada. Do mesmo modo, os que receberam semente em terreno pedregoso são aqueles que ouvem a palavra e logo a recebem com alegria, mas não têm raiz em si mesmos. São inconstantes. Quando chega a tribulação ou perseguição por causa da palavra, desistem. Outros recebem a semente entre os espinhos. São aqueles que ouvem a palavra, mas quando surgem as preocupações do mundo, a ilusão da riqueza e de todos os outros desejos, sufocam a palavra. Ele não produz fruto. Por fim, aqueles que recebem a semente em terreno bom são os que ouvem a palavra, a recebem e dão fruto. Um dá 30, outro 60 e outro 100 por um. O semeador saiu a semear. O evangelho de hoje nos apresenta tudo aquilo que pode se tornar obstáculo à graça de Deus em nossa vida. No evangelho de hoje, Jesus está ensinando, orientando o povo, usando toda a autoridade para formar aqueles que querem segui-lo. Além de curar e libertar, além de formar discípulos, o ministério de Jesus é formar, trazer os ensinamentos divinos para a realidade humana, para que, conhecendo a verdade, eles possam ser libertos de tudo aquilo que prende e impede a graça de Deus de agir. Por isso a palavra ensina: conhecereis a verdade, e a verdade vos libertará. O aprisionamento verdadeiro não é o físico, mas o espiritual. E Jesus exerce entre o povo que o seguia a missão de ensinar, de apontar caminho, de denunciar os erros, de mostrar o que fazer, como viver nessa vida, tocando na terra o reino dos céus. E o evangelho de hoje, Jesus utiliza de parábolas para ensinar, verdades eternas transformadas em pequenas histórias ou comparações, com ensinamentos divinos para que as pessoas pudessem, a partir do conhecimento humano, alcançar o conhecimento divino. Jesus gostava muito de contar histórias, de tornar fácil realidades tão difíceis para a compreensão humana. Várias são as palavras contadas pelo Senhor em sua missão. E o evangelho de hoje, ele fala da parábola do semeador, mostrando quais são os obstáculos que podem impedir a terra de dar frutos. Mas a terra aqui é a dimensão de nossa alma. A semente é a palavra, o caminho apresentado pelo Senhor. Ele é o semeador. A terra é cada um de nós. Ele apresenta três tipos de obstáculos à ação de Deus em uma alma: as aves do céu, as pedras e os espinhos. Três obstáculos que podem impedir a semente de dar frutos. O primeiro obstáculo é exterior, espiritual, as aves. O segundo é o tipo de terreno. O terceiro é o que pode crescer no terreno junto com a semente, que são os espinhos. Jesus vai dizer que um semeador saiu a semear, a lançar a semente em todos os lugares. Uma parte caiu à beira do caminho, vieram as aves do céu e a comer. A semente que caiu à beira do caminho demonstra um lugar onde as aves do céu têm acesso, um lugar à margem, à beira. Essas aves, Jesus vai dizer no evangelho, que é Satanás, o mundo espiritual que não está no caminho do Senhor, que fica à margem, à espreita, não permanece na luz, no caminho proposto por Deus, só tem acesso às margens, o lugar onde elas estão. Este é o lugar onde eu não posso estar, o lugar onde as aves do céu dominam, têm acesso, que é tudo aquilo que é contrário à verdade de Deus. Santo Agostinho vai dizer que Satanás é como um cachorro bravo, mas está amarrado, não pode fazer nada, só pode latir, está preso. Eu não posso entrar no terreno dele, no lugar onde sua corrente alcança. O primeiro obstáculo a vencer é o obstáculo espiritual. A luta exterior com tudo aquilo que não é o caminho de Deus. Sair das margens da vida, dos lugares onde as aves do céu alcançam, se colocar no caminho do Senhor. Lugar onde elas estão, elas arrancam e comem tudo que é semeado e não deixam nem germinar. Ou seja, romper com tudo aquilo que não vem de Deus. Segundo obstáculo são as pedras. Também obstáculos exteriores, que são as dificuldades da vida, as perseguições, as provações, as perdas, os desafios comuns à vida humana, que quando começa a enfrentar, muitos acabam desistindo. Querem um caminho fácil, uma vida fácil, sem esforço, sem luta, sem provas. A vida não é fácil. Não há vitória se não houver a luta, o esforço. As provas foram feitas para me capacitar e não para me parar no caminho. O terceiro obstáculo são os espinhos. Já não é algo exterior, mas interior, que sufoca a semente. As preocupações com as coisas do mundo, com as riquezas, os desejos, as vontades, o apego às coisas do mundo, que vai sufocando o lugar de Deus, o lugar da vontade de Deus. Vai ocupando todas as preocupações do mundo, o lugar de Deus. Acaba por sufocar toda a graça de Deus em uma alma. Mas o terreno que dá fruto são aqueles que passam pelas aves do céu, pelas pedras, pelos espinhos, e dão fruto pela perseverança. Aqueles que não desistem. Pode acontecer o que for, enfrentam, caminham, lutam, renunciam e têm um único objetivo: perseverar no Senhor. A semente lançada quer gerar frutos, mas preciso fugir das situações erradas, o lugar das aves do céu. Enfrentar os desafios da vida, as pedras, o caminho, e renunciar tudo que pode ocupar o lugar de Deus, os espinhos. Quando faço isso, a semente vai germinar e dar muitos frutos. Esse é o desejo do coração de Deus para o nosso coração. Seja terra boa, onde a vontade e a verdade de Deus possam dar frutos para uma vida nova. Deus abençoe e que a palavra de Deus possa prosperar na sua vida e fazê-la prosperar em Deus. Saúde e paz. Desça sobre você a bênção de Deus, que é Pai, Filho, Espírito Santo. Amém. Fica com Deus.
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0: 6:22, Adalberto e Adriano, culpados. 6:23, uma excelente noite pra você. Daqui a pouquinho tem o momento do namoro, prepara o coração. Daqui a pouquinho nas ondas do rádio. 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
1: 6:35, já preparando para o momento do namoro. Prepara o coração, não dá mais para ficar sozinho. Vai estar chegando para a turma que nos acompanha, todo o Médio Piracicaba. Você que está em busca de um companheiro, né? Um namorado, uma namorada, fala comigo aqui. Chega para cá. 3851-6244. Você que acredita na força, né? Da felicidade do amor, participa comigo. 3851-6244.
2: Não dá mais para ficar sozinho.

10:36. Que bom, né? Terça-feira, 8 de setembro de 2026. Noite fria, mas o calor humano, né? Boas energias. Como é que tá aí? Como é que tá o seu coração? Como é que tá os pensamentos da felicidade da vida? Você tem buscado encontrar alguém, conquistar, deixar ser conquistado? Participe conosco, chega pra cá. Venha viajar nas emoções, nas ondas do rádio. Às vezes você que tá longe, distante, você que tá perto da gente.

0: aqui em João Bolivade, nas cidadezinhas, na região. O amor, ele tá aí. E depende da gente acreditar a cada momento, cada instante, que nós devemos e podemos ser felizes. Que a gente não tenha medo de expressar aquilo que a gente sente por dentro. Em um mundo cada vez mais conectado, nas ondas do rádio, te informando, te convidamos a encontrar alguém, a conquistar alguém. Às vezes, no meio da correria da vida, do tempo, você tem deixado isso para amanhã, para depois. Quantas vezes nós deixamos tantas coisas para depois, sendo que nós deveríamos fazer agora? Deveríamos buscar agora. Expressar o amor, o afeto, por meio de palavras. Aproximar, fortalecer laços e criar memórias inesquecíveis. Para quem busca formas criativas e sinceras de demonstrar o seu sentimento. Envie uma mensagem para alguém agora, as ondas do rádio. Fala com alguém. Às vezes um gesto simples pode transformar a sua noite, seu momento, encontrar a sua pessoa amada. Seja um motivador desse momento. Seja uma pessoa que seja encantada pela vida e de demonstrar felicidade. Palavras que podem transformar, cheias de carinhos, de maneira eficaz, de reafirmar a importância da pessoa para sua vida. Então, meu amigo, chega para cá. Venha viver essa emoção conosco nas ondas do rádio. Desde que você entrou na minha vida, cada dia se torna mais bonito. Cada noite, cada momento, cheio de alegria. Não sei como seria o mundo se não houvesse essa oportunidade contigo. O seu sorriso ilumina os meus dias, me faz tudo parecer mais leve. Não há lugar no mundo em que eu prefira estar do que estar ao seu lado. Te amar é a melhor decisão que já tomei. Cada momento com você é uma nova descoberta, uma nova razão para sorrir e ser feliz. Quando estou ao seu lado, sinto que o mundo faz sentido. O meu amor por você é infinito, assim como os momentos que eu quero viver ao seu lado. Você é o motivo do meu sorriso diário, a razão que eu acredito, o amor verdadeiro que existe. Te amo demais. Amo mais do que palavras podem expressar. A cada dia descubro novas formas de te amar. A certeza de que quero passar o resto da minha vida ao seu lado só aumenta. Viver intensamente, buscar, distribuir e compartilhar a felicidade.
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3: 6h54, boa noite.
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a Santíssima Trindade Augusta e a intercessão de Nossa Senhora Maria Passa na Frente te abençoe e te proteja. Meu filho, minha filha, você que caminha comigo no tratamento espiritual das quartas-feiras, eu cumprimento você que me ouve pela primeira vez e você simpatizante do meu programa. Aqui quem vos fala neste momento, mais uma vez, com a permissão daquele lá de cima, é o padre Adriano Lopes, exorcista. Daqui a pouquinho eu vou fazer uma prece de força espiritual aqui pelo rádio. Quero orientar a senhora e o senhor a colocar junto do seu aparelho um copo com água, de preferência água filtrada. Daqui a pouco essa água vai receber uma preparação espiritual forte. E essa prece que eu faço no final do programa, onde ela tem chegado, coisas boas têm acontecido. Hoje no nosso encontro vamos falar sobre inveja. Falamos de inveja e as pessoas logo pensam que é aquele olho grande, né? Que você vê por aí nos desenhos, nos filmes, nas fotos. Cada lugar chama a inveja pelo nome, né? Tem gente que fala que é olho gordo, olho grande. Não sei como você chama, mas inveja é inveja. Não subestime o que a inveja é capaz de fazer na vida de uma pessoa. Ela pega a criança, ela pega o idoso, ela pega o mais jovem, ela não olha a cor, condição financeira, posição social. A inveja, quando ela atinge uma pessoa, ela destrói. É o pior feitiço que tem. A inveja é pior que macumba, para você entender o mal que ela causa quando ela consegue entrar na vida de uma pessoa. Eu vou dar alguns sintomas aqui, mas antes eu quero colocar para você mais um depoimento. Desde quarta passada eu tenho colocado todos os dias aqui um depoimento diferente de pessoas que vieram quarta-feira passada, receberam a prece com a imagem da espada do Arcanjo Miguel e foram curadas, libertas. Você já viu um padre rezar e a pessoa ser curada na hora? Você já viu um padre rezar e o paralítico levantar da cadeira de rodas? Você já viu um padre rezar e o surdo voltar ao

0: ouvir, voltar a escutar? Eu tenho como mostrar, como provar vários testemunhos de paralíticos que eu rezei com a imagem da espada e foram curados pelo poder do Arcanjo Miguel. E amanhã, quarta-feira, eu vou fazer a prece com a espada. 9 horas da manhã, 3 horas da tarde e 7 horas da noite. Você que sai do trabalho à noite aí, ó, dá tempo, viu? Pode vir. Vem cansado, vem com a roupa do trabalho, vem sem tomar banho, mas vem. Vem buscar o alívio, a cura espiritual que você tanto necessita. Eu quero colocar aqui o depoimento com a autorização dessa pessoa, para que você, meu ouvinte, fique sabido de que não há problema insolúvel diante das forças de luz. Vamos ouvir o que acontece quando eu rezo com a espada do Arcanjo Miguel por uma pessoa que me procura sofrendo. Põe no ar. Ô filha, qual o seu nome?
1: Cirleia.
0: Cirleia, você mora onde?
1: Rio Piracicaba.
0: A senhora chegou aqui na paróquia, o que você sentia no seu corpo?
1: Tava doendo, tudo doendo, doendo. O pescoço principalmente, o braço não conseguia nem levantar.
0: Chega pra cá um pouquinho. Quanto tempo sofrendo com essas dores pelo corpo?
1: Ah, pra falar a verdade, já tem 1 ano já. Mas a dor no braço mesmo é 2 meses.
0: Como é que você tá aguentando, filha, esse tempo todo?
1: Ah, vai consultar, não acha nada. Passa remédio. É só Deus.
0: Existe doença espiritual. Você sabia disso? A pessoa sente a dor. Ela vai no médico, faz o exame. E a doença não aparece no raio-x do médico. Era o seu caso. A senhora recebeu a bênção com a espada do Arcanjo Miguel. Jesus tocou, filha?
1: Tocou forte.
0: Tá curada?
1: Em nome de Jesus.
0: Tem poder de Deus aquela espada, filha?
1: É, e muito.
0: Faz aí o que a senhora não podia fazer pra ver se curou, vai. Ó, vamos bater palmas pra Jesus.

0: que mistério há neste homem? De onde vem tanto poder? Como pode um homem derrotar demônios e jogar por terra todo o poder do inimigo?
1: Meu Deus! Eu não aceito ver este meu irmão no sofrimento! Eu não aceito ver esta minha irmã

0: Você acabou de ouvir mais uma pessoa dentre tantas que veio até a paróquia Sagrada Família, participou das orações de cura e libertação e recebeu a prece forte com a imagem da espada do Arcanjo Miguel. Foi curada. Graças a Deus foi curada. Assim como essa pessoa conseguiu, alcançou o que queria, você também vai conseguir. Ela eu consegui ajudar. Ela, o Arcanjo Miguel com a espada libertou, porque veio, não olhou a distância, o tempo e alcançou o que queria. E você que está me ouvindo agora, até quando você vai ficar nesse sofrimento? Até quando você vai carregar essa doença no seu corpo? Até quando você vai ver sua família sendo destruída, arruinada? Até quando você vai ver tudo dando errado na sua vida? É hora de você descruzar os braços, levantar sua cabeça, colocar os pés no caminho e buscar com o coração aberto, porque não adianta vir com o coração fechado. Vim com o coração aberto, crendo que o impossível se tornará possível na sua vida. Preste atenção, porque a inveja, ela é apenas o sintoma. Esse problema na sua vida, esse problema no seu corpo, esse problema no seu casamento, na sua empresa, esse mal-estar, essa tristeza, esses atrasos que você tem vivido na sua vida, podem ser sintoma de quem foi atingido por inveja. Essa vontade de largar casamento, essa vontade de sumir pelo mundo, largar tudo, essa vontade que você tem de fechar a loja, não voltar e nunca mais. Nunca mais você prosperou. O embaraço entrou na sua vida. Você está aí lutando para ir para frente e uma força contrária tem te puxado para trás. Pode ser a inveja. A inveja, ela não vem sozinha, ouvintes. O invejoso, a inveja, é uma pessoa. Ela não contenta em só olhar sua vida, porque a inveja é lançada pelo olhar. O invejoso, ele vai além do olhar. O invejoso, ele bate a macumba para ver você cair. O invejoso bate a macumba para você adoecer e vender a casa, a fazenda, a chácara a preço de banana. O invejoso bate a macumba para ver você separar da sua esposa, do seu marido. O invejoso bate a macumba para você fechar sua empresa. O invejoso bate a macumba para te matar, para você sofrer um acidente. O invejoso bate a macumba para ver brigas dentro da sua casa, confusão, morte, contenda, desunião. Então, se você sente que jogaram uma inveja na sua vida, você é uma pessoa vítima da inveja, você sente o peso nas costas, nas pernas, dores na cabeça, no corpo, você é uma pessoa que não dorme à noite, você é uma pessoa que não tem paz para ficar aqui, ó, dentro dessa fazenda, dessa chácara, você sofre de medo, de pânico, você sabe que vai ter que fazer uma cirurgia, você tá com problema no coração, você tá com problema no fígado, você tá com problema nos rins, você vai me procurar amanhã. Você vai me procurar amanhã, quarta-feira. Eu vou fazer em você a prece com a espada do Arcanjo Miguel. E o Arcanjo Miguel vai tirar esse mal da sua vida. O Arcanjo Miguel vai tirar esse mal da sua vida. Eu repito, o Arcanjo Miguel vai tirar esse mal da sua vida, essa maldição que está na sua família. Anota o meu endereço. Anota o meu endereço. Esteja aqui com chuva, sem chuva, eu estou orientando desde semana passada. Saia de casa uma hora mais cedo para você não ficar agarrado no trânsito de João Molevade. Tá tendo obras na cidade e o trânsito pode comprometer o seu compromisso espiritual. Então saia de casa uma hora mais cedo para o trânsito das obras de Molevade não atrapalhar seu compromisso espiritual. Deus está te chamando. O Espírito da Luz está te chamando. Nossa Senhora está te chamando. Depois você não vai poder reclamar. Boa sorte para você.
1: Você que está sofrendo e quer a solução do seu problema. Procure o padre exorcista Adriano Lopes. Quarta-feira, na Paróquia Carismática Sagrada Família. Rua Equador, 125, bairro Petrópolis, João Molevade.

0: Metrópolis, Rua Equador, número 125, em João Molevade, paróquia carismática Sagrada Família. A paróquia fica no bairro Petrópolis, não é Teresópolis, é Petrópolis. Gente, quando você chegar no bairro, é muito importante você ligar para o padre. Anotou meu número? 31994056311. 31994056311. Liga pelo zap. E aí eu vou mandar a localização para você. É persistência, tá? É fé. No primeiro obstáculo você desiste, você não vai chegar aqui não. Você tem que ter persistência, confiar em Deus e colocar o pé no caminho. Amém, meu filho? Feche os olhos. Faça um profundo silêncio. Para o que você estiver fazendo agora, se você puder. Eu vou rezar por você.
1: Poderoso Pai das Luzes, força de luz que me usa, Pai eterno, Pai amado, Pai querido, eu te apresento esta pessoa que me ouve agora em algum lugar e passa por um sofrimento, por um desespero, essa pessoa que se vê sem saída. Meu Deus, estende as tuas mãos ensanguentadas e ajuda essa pessoa. Tire essa pessoa do mau caminho e que o Espírito de Luz, que é o Arcanjo São Miguel, venha agora passar a espada de luz e cortar todo o mal. Abençoe a água, o remédio, o chá, que assim seja. Graças a Deus.
0: Amém. Pode tomar da água, está espiritualizada. Espero você amanhã em um dos três horários. E à noite eu estarei aqui novamente para falar do mundo espiritual e colocar os testemunhos de pessoas que vão ser curadas amanhã. Vocês vão ouvir aqui. Eu vou colocar para que você saiba que não há problema insolúvel diante das forças de luz. Boa sorte para quem vai me procurar. Boa sorte.
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0: Daqui a pouquinho tem show, né, Marta?
1: Opa! Pedro Barão, 201 da Alternativa.
0: Tudo bem?
1: Gostaria de pedir uma música com... Chitãozinho Chororó, Coxa de Retalho. Oferecer pra você e pra todos que estão escutando a Alternativa, né? Com abençoado.
0: Obrigado, nós agradecemos. Salve, Emeter. Salve aí, que essa moda é boa, hein? Preparando pra daqui a pouquinho finalizar o programa. 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Obrigado, excelente noite.
2: Primeiro, boa tarde, que é Maria Antônia de Catas Alta. Passa uma música pra mim de Maria Mendonça.
0: Abraço, alô Maria Antônia. Muito obrigado, pessoal aí de Catas Altas. Um abraço pro Saulo também, prefeito aí de Catas Altas. Diferenciado, um abração pra você, patrão.
3: Ele manda um alô pro Recorde. Passa que a música é pra nós aí. Dois corações e uma história.
0: Alô, pessoal do Reforce. Fala comigo.
4: Ah, meu amigo Alex Vieira, boa noite. Terça-feira, meu filho. Olha, amanhã o que? Quarto pra nós. Então, não escuta, meu amigo. Bom, não, que é Lucas Cuxambu. Tô com maldão pra nós, de Ginigino, Cuiabano. Meu amigo Israel, do Sedex, do Boa de Cuxambu. Meu amigo Fred, tô com o Espenê, de Gemec. Meu amigo Serginho, da JF, Locações. Pra... nós, como tipo de cavaleiros, peões sem rumo, lá de Alvinópolis, turma de Mauro Cornélio, Mauro Filho, Noninho, Fazinho, Juninho, Thiago da Rádio aí, com a fã da comitiva também, Deus pouco é bravo, que ó, final de semana, estamos lá no Parque Raul Alves, hein, João Molevade aí, que ó, equipe Wallace Ribeiro diferenciado, e Deus pouco é bravo. E leva o seu filho pra trabalhar com nós, ele tá muito conversado, viu? Pra compensar a conversa fiada que tá arrumando nosso time de segunda-feira, viu? Falei pra lá.

0: Fala comigo! Opa!
1: Alô, Alex Ribeiro, alô, mano! Juninho da Broda Malã, Juninho da Reta, o homem tem aqui, ó, Arlete! Ah, Arlete! Como é que tá o Martinho da Lata aí pra cima, moço? Você tá doido, hein? Aqui nós já botou pro maquinário. De tarde hoje já deu uma corrida aqui, suei a camisa. O cabo não é só ficar sentado dentro de máquina, almoçando e perna pra cima, não, moço. Senão o infarto tá rodeando aí do lado de fora, que descer o infarto pega ele. Tem que ficar ligeiro. Passa uma moda aí pra nós aí, moço. E coloca no quadro lá, e não dá mais pra ficar sozinho, hein? Arruma a morena pra nós aí, olha. Sai, gachu!
0: Demora, 7h44. Ele falou com os caboclos lá. Ó, fala com a morena aí que eu sei abrir a estrada do amor, da felicidade. Casa comigo, morena. Você toma juízo, não, porque a gordura, o arroz, o leite, o pó de café tá caro, hein? Entra no time do bico aí pra você ver o que é bom pra tua assim. 7h44, hã? Que é, velho? Você tá rindo? É, segredo ainda não é só criar as meninas, não, só depois tratar do genro. E depois o genro ainda olha pra gente e fala assim, genro, na hora que isso aí dobrar a curva, que eu pegar o Todd, eu tô na praça, hein, velho? Aperta mais ainda. O genro começa a dar palpite pra você não andar de carro novo, que imposto é caro. Que passear não é bom, comer carne de primeira não é bom, só pra você deixar o dinheiro pra ele.
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1: Aí o Chitão Chororó, vamos embora. Acabou, meu filho, bora. Amanhã já é fim de semana, já. Quarta-feira, pra cima. Depois dos 40 anos, já vi que já apertou pra dobrar a idade. Quarta-feira pra nós, já é fim de semana, já. Você é bobo? Não tem pra esperar a sexta mais, não. Você é bobo? 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Chegou ela por aqui, Sônia Mata, a trazer um boa noite especial pra você de Molevade, de toda a região. Boa noite, Sônia, tudo
2: boa
1: bem?
2: Boa noite, Alex, boa noite, tá tudo bem, Alex?
1: Você veio trazer o frio aí, né?
2: Que frio, tá muito frio não, é? Tá muito frio não, tá não, é? Tá não, lá fora tá gostoso.
1: Jura?
2: Ó, oh, tá bom demais, aqui, meu filho, bom demais,
1: tá? O inverno tá pra ir embora agora, dia 22 de setembro, mas ele falou assim, vou marcar presença até o último
2: mas
1: dia.
2: Mas é que chove, aí dá que é frio gostoso, não é? Né, não? Um molha a terra, isso é muito bom, né, não? É
1: bom, mas
2: muito bom.
1: O clima ficou mais gostoso.
2: Ah,
1: mais
2: fica, frio. E também vem aí a primavera, flores, né, a gente fica tudo alegre, tem uns espirros, né, por causa de flor, né, alergia, mas é muito bom, né, não?
1: Verdade.
2: A natureza se renovando.
1: Tá chovendo lá fora? Como
2: não,
1: é que
2: tá? Não, tá gostoso.
1: Tá
2: gostoso.
1: Bom?
2: Tá bom. Então, tá pode bom. Ir tranquilo.
1: Bom programa pra você.
2: Obrigada, obrigada, tá? Uma
1: excelente noite aí, tô na escuta, tá bom?
2: Se Deus quiser, meu filho.
1: Um abraço.
2: Abraço.
1: Com Deus. Tá chegando, Jorama! Fiquem com Deus, tô indo embora, encontro vocês, selando meu cavalo, passando a perna e cascando fora, pra essa filezada querida de Molevade, que já é um beijão pra uma chaiada no canoa de Zé. Amanhã, se Deus deixar, 4:30 da madruga, quando o galo cantar por aqui, eu quero estar.

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1: Cheguei, hein?
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1: O nosso radar tá no ar. 20 horas e 5 minutos, nosso radar está melhor. Tá no ar, né? Desculpa, gente, o melhor programa aí. Nas nossas noites, né? De terça a sexta-feira, todo mundo aí ligadinho. Porque aqui tem música, né, gente? Aqui tem dicas de beleza. Ai, que bom, né, gente? Que bom falar de beleza, que bom falar de autoestima, né, gente? Que bom falar da vida, né? Apesar de estar aí muito... muito tenso para todos nós, estamos aí, né, gente? Estamos aí perto de muitas decisões, mas Deus na frente, que a gente vence tudo, né? Não, vence tudo. E vamos falar do que é bom, é do nosso programa, que aqui tem dicas, aqui tem música, aqui tem abraços, né? E tá na hora aí de mandar abraços, né? A Elisângela, a Lili, manda aí, gente, um abraço para a vovó dela, né? A vó Maria Natividade, pelo seu aniversário, né? Que nesse 8 de setembro, nossa terça-feira, né? Tá aí, a Maria Natividade fazendo o seu aniversário, né? 80 a mais, eu vou falar, é 80 a mais. Maria, parabéns, parabéns, Deus te abençoe, né? 80 a mais, com saúde, aí pra cima, casa cheia, neto, bisneto. É isto que é bacana, né? Maria Natividade, lá do bairro Novo Cruzeiro. Receba aí do nosso programa esse afeto gostoso, esse abraço caloroso, que é o que a gente quer, né? Para quem tá aí com essa idade bacana, esse 80 a mais, né? Fazendo seu aniversário. E da sua neta querida, Lili, né? Que menina especial, né? Vamos mandar aí também abraços pra Márcia da Padaria com Manteiga. Maria Márcia, receba aí meu abraço gostoso aí pra você, pra sua mãezinha querida, né? E toda a sua equipe. Mando também, gente, um abraço aí para aquela equipe bacana lá da Padaria Globo, que sempre faço meu lanche, né? Antes de vir aqui, sabe, gente? Fazer, né? A programação, né? Esse programa tão importante para nossa região, para lá, né, gente? Especialmente, vou mandar para todas elas, né? Os meninas bacanas, né? Um abraço para essa equipe bacana aí, que sempre tá ali sentada e que me atende com carinho, né, gente? Que bacana, isso mesmo. Que meninas legais do coração. Um abração para vocês. E vamos falar do nosso tema? Pois é, gente, nosso tema de hoje, sabe? Que eu pensei, sabe? Falei assim, não, quero levar algo que muitas, às vezes tem dúvida, né? Que às vezes ficou doente, né? Ele ficou doente, ficou ali semanas e depois de algumas semanas, né? Depois de ficou ali de molho por causa da doença, né? Semana, tá, melhora um bocado. Aí semanas depois vê que perdeu o cabelo. Sim, gente, tá? Então foi a doença ou foi o estresse do organismo? Então nós vamos dar uma conversada, né? Nós vamos entender esse processo, o que que é, né, com o nosso organismo, porque perder cabelo ninguém gosta, né? Mas somos orgânicos, eu sempre falo, somos orgânicos, né? Hoje você tá bem, amanhã tá

normal, depois da manhã tá bem, fica um ano, dois anos, e somos vulneráveis, né, gente, a algumas doenças, né, principalmente de cada estação. Mas vamos falar sobre isso para você ter mais, como se diz, não atenção, mas você saber, né, lidar com essa questão, tá? E tá na hora de música boa, porque Sônia fala, mas é hora do quê? Desse programa, Radar da Beleza, o programa que só de falar, né, de beleza, você está ficando cada dia mais bonita. Só de escutar, você está ficando cada dia mais bonita. Mas também temos que ouvir música boa, né? Então vamos ouvir, né? Nessa nossa noite de terça-feira. Todo mundo é ligadinho, porque aqui tem música boa.

0: dica. Então fique bem aí, porque já já voltamos com muito mais alternativa.
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1: 20 horas e 19 minutos, né, gente? Que músicas boas que já ouvimos, né? Agora é hora, né? Das nossas dicas. Não pode faltar. Essas dicas aqui, gente, são maravilhosas e com certeza você tá aí, né, gente? Melhor, né? Está melhor só de ouvir, você tá ficando mais bonita. Você está ficando mais bonito. Pois é, vamos pro nosso tema? O nosso tema é o seguinte, gente. Você ficou ali doente e semanas depois você perdeu o cabelo, né? Aí você pergunta, foi a doença? Foi aquele estresse do meu organismo? Porque isso acontece, né? O estresse do nosso organismo. E diferentes, gente, gatilhos, né? Podem desencadear, né, essa queda difusa depois de um período de estresse. Né? De estresse, estresse do organismo, né? Porque ele ficou doente, né? E você sabe, né? Seja uma doença infecciosa, seja uma febre, seja uma cirurgia, seja uma perda de peso, né, gente? Aquele estresse intensivo, né, que pode desencadear, né, esse eflúvio telogênito, né? Essa queda, né, gente? Vamos lá, uma queda de cabelo, né? Que seja temporária. Que a maioria das vezes, gente, esse eflúvio telogênito, gente, ele é o quê? Temporário, que muitas das vezes aparece quando você passou por, né, um estresse, por um momento difícil de saúde. Então, esse gatilho, né, gente, ficou ali, né? Esse gatilho tá ali. E depois que esse gatilho passou, né, que você se recuperou ali, aí você vê, né, aquela perca de cabelo, né? Você vê seu cabelo ali caindo, seu cabelo ali afinando, né? Porque realmente para seu organismo repor, né, ele é tudo aquilo da perda, porque o seu organismo enfrentou, vai ocorrer agora, né? Vai ocorrer agora. Perdeu, vai cair essa semana, na outra semana, e aí seu próprio organismo já vai começar, gente, a assimilar, né? Que tá na hora de quê? Dar atenção para ele. Né? E também você também já tá aí, né? Já sentindo que é a hora, né, de você começar a fazer da importância dessa queda do seu cabelo, né, gente? Porque nem toda queda de cabelo, ela vai ter a mesma causa. Então, identificar, né, esse processo agora, né, investigar corretamente, isso aí vai ser o quê? O primeiro passo, né, para que você entenda e possa, gente, ajudar seu cabelo a voltar, né, ao que ele era. Porque uma forte infecção, essa cirurgia, essa febre, né, esse momento intenso que você passou, né, e pode ser seguido por essa queda, assim, e ela vai aparecer do nada. Você mesmo vai sentir do nada que ele vai aparecer no seu organismo, né? Então, e esse intervalo, gente, ele costuma confundir, né? Porque o evento que desencadeou essa alteração já ficou para trás, né? Muito tempo que você já recuperou, né? Esse gatilho que foi aceso, né? Já passou. E agora que você começa a ver seu cabelo caindo, aí você já preocupa: meu Deus do céu, o que está acontecendo? Ainda estou doente, o que está acontecendo? É outra coisa, né? Então é a hora da gente o que? Identificar, né, corretamente. E um dos quadros mais associados, gente, a esse padrão é esse, como eu falei, né, o eflúvio telogênito, que é uma alteração temporária. Ela vai estar ali, que é o ciclo de crescimento dos seus cabelos. Então, é um ciclo ali que você vai ver que ele é temporário. Então, a queda pode aparecer, que vai aparecer o quê? Semanas depois de tudo isso que você já recuperou, o seu organismo, você está melhor. Então, vai aparecer essa queda. Por isso, né, que você percebeu e após essa doença, né? A pergunta, gente, que nem deveria ser feita, né? Que apenas o que causou, né, essa queda foi só mesmo a minha doença, né? O que causou foi só essa infecção? Ou essa perda de peso? Então, isso tudo, gente, temos que investigar, né? Então, é preciso você identificar o que aconteceu nessas semanas, nesses meses anteriores, incluindo tudo, todo esse quadro infeccioso, né? Tudo isso é muito importante, tá? Você saber se realmente tudo ali está associado àquele problema, aquilo que você passou durante esse período. Porque nós temos a Covid-19, né? Pode ser seguida, pum, ela teve sim, gente. Eu, como profissional, eu vi muita queda de cabelo, como também, né, esse caso da Covid-19, é consequência, não muito, uns 2 anos a pessoa ainda enfrentou. E a gente sabe que foi devido a essa Covid, né? Que ela foi uma infecção, não é a única situação que vai ser capaz de produzir esse padrão de queda, né? Igual a Covid. Mas ela foi intensa para muitas pessoas, tá? Muitas pessoas mesmo, tá? E eu vejo ainda, tem gente ainda que ficou com algumas sequelas sobre o cabelo, né? Devido a essa Covid-19. Então, quando você passa a investigar e saber que foi essa doença, aí é mais fácil para você poder, né, tratar, né, essa queda com a medicação, com os produtos corretos. 20 horas e 24 minutos, daqui a pouco eu volto para a gente, né, entender, né, essa queda de cabelo depois que você passou por um estresse, uma infecção, uma febre, uma perca de peso. Tudo isso, gente, a gente tem que ver esses gatilhos que foram acesos depois que a gente passou. Então, daqui a pouco eu volto para dar o quê? Sequência, né? A essa nossa dicas e entendimento e conversa, né? É um problema que acontece, né, diariamente com todos nós, né? E devemos estar aqui acesos, alerta e entender, né, o problema, para que a gente não crie, né, gente, expectativa que vai estressar mais ainda o nosso organismo quando a gente vê aquela queda. Porque quando a gente vê queda no cabelo, a gente já vive aquele problema de pensar o pior, não é assim? É o pior, né? Porque quando o cabelo da gente está na queda, porque o organismo da gente enfrentou ou está enfrentando qualquer estresse, né, gente, no nosso organismo em questão de saúde. Daqui a pouco eu volto, 20 horas e 25 minutos.

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1: 20 horas e 37 minutos, vamos lá, né, gente? Voltar, né, ao nosso tema do nosso Radar da Beleza, o melhor programa de terças a sextas, né, gente? Tem um play, às 20 horas, né? Começamos esse melhor programa, né? Levando o que é de melhor, né, gente? Dicas de beleza e muita música boa. E vamos voltar ao nosso tema, né? Que hoje tá aí, né, gente? Você, né? Que passou, né, gente? Ficou aí doente, passou por um problema de estresse, infecção, perda de peso, né, gente? Você vê seu cabelo caindo. É o tema, não.

negócio aqui, né, gente? Eu tenho uma condição que você tem, gente, que verificar, né, gente? Que você investigou, né? Passou aquele tempo ali, né? Daquela, e aquele cabelo continua ainda caindo. Então, gente, temos que ter, né, essa atenção, né? Porque temos que considerar, gente, que esse quadro, sendo persistente, né, intenso, então pode ser outras características diferentes, tá? Então, isso não está associado, né, a esse problema que você tem passado, né, desses probleminhas, desse quadro que eu falei, né, dessas infecções aí, né, se está persistente, né, essas condições ainda, continua, né, gente, continua. Então, tem que ter essa relevância, né, a gente tem que relevar que pode estar aí associado, né, a outra coisa, né, gente, a história, né, é fazer um exame, o que você vai realizar ali? Essa história você tem que contar, né? Ir ao médico, né? Essa história você tem que falar, né? Que eu passei por esse problema, né? Né? Você sendo paciente ali, né? Fazendo aquela consulta ali, né? Porque ainda insiste, você vai ali, gente, fazer uma análise do seu corpo. Claro ali, né, junto com o seu médico ali, né, de confiança, né, e quando necessário, né, quando necessário, porque tem gente hoje, qualquer coisinha tá fazendo exames, né, gente, para ver se a taxa de todos os minerais estão ali, né, é igual quando a gente tá com um problema de pressão alta, que você vai e compra, né, aquele aparelhinho, aí já vira aviso, toda hora você quer medir sua pressão em casa, né, assim. Então, e tem gente que tá com esse vício, qualquer coisa, ah, vou fazer meu exame de sangue para mim ver como que é, qual a vitamina, sei lá o que, sei lá o que. Aí ele vê, né, que tá tudo é legal, mas o cabelo ali insiste, né, e persiste, né, cai. Então aí é hora de você verificar mesmo, tá? Verificar, considerar que tem alguma coisa aí, então, diferente, né, gente? Fazer os exames complementares, isso aí vai ajudar, né, você a separar, né, essas possibilidades, né, que se foi mesmo aquele quadro que você passou alguns meses atrás, ou se tá ainda, né, ou ainda tá trazendo, né, aquele quadro que você passou ainda tá trazendo alguma sequela, né, então é hora da gente investigar, né, porque esse eflúvio telogênio, né, gente? Essa queda, ela é autolimitada e ela tende a melhorar, tá? E conforme o seu ciclo de cabelo vai se recuperando. Então, essa queda, ela vai recuperar. Ela não vai ficar ali persistindo, tá? Então, por isso que eu falo, né? A gente tem que considerar e separar mesmo, tá? O que realmente aconteceu ali para você cuidar dessa queda, tá? O cabelo pode começar a cair depois, pois que a doença passou, mas aquelas investigações precisa, né, gente, olhar para todo o período que aconteceu, né, gente, e antecedeu essa mudança. Então, nós temos que fazer aquele, como a gente fala, gente, que era investigação, né, você observar tudo nesse período que aconteceu, porque, como eu disse, quando nossos cabelos caem, O que vem associado à nossa cabeça? Eu estou com um problema muito ruim, né? Assim, a gente só pensa em coisas ruins. E talvez, gente, talvez não. Com certeza, a gente tendo, né, essa investigação no nosso organismo, alimentação ali sendo, né, começando o nosso organismo já aderir. O estresse, tudo acontecendo organicamente, essa queda vai, tende a parar, né? Então é isso que eu quero deixar bem claro e explícito, né, para vocês, né, que estão aí passando por esse quadro, né, e muitas vezes você associa tudo isso a essa queda de cabelo por esse quadro, e insiste em levar, né, essa queda por um ano, dois anos, por aquele período. Não, né, nós temos um tempo em que nosso próprio organismo terá a condição necessária para colocar equilíbrio no nosso fio. 20:43, daqui a pouco eu volto para a gente dar continuidade ao nosso tema nessa terça-feira.

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1: O nosso radar tá no ar. 20 horas e 54 minutos, nosso programa quase terminando, né, gente? E não posso deixar, né, de dar, né, aquelas últimas dicas legais para vocês, né, sobre esse nosso tema, né, que você ficou doente semanas e depois percebeu que esse cabelo seu teve aquela queda. Mas a principal dica que eu quero passar aqui para todos vocês aí, né, que acompanhou, né, gente, essa uma hora de dicas e músicas, gente, é que você tem sim investigar, né, que você teve esse problema e ver, né, se essa queda ainda persiste, né, gente, porque essas condições não podem ficar, né? Então você aí investigue, né, para ver que gatilho ainda está despertando ali, para que esse cabelo seu ainda está dando continuidade, ou ainda é alguma sequela dessa infecção, ou ainda é um quadro novo que surgiu após todo esse problema, né? E aí, né, a gente vai consultar, fazer um diagnóstico nesse couro, né, gente? Nossos, né, exames complementares, que tem que ser, gente, muito importante, muito mesmo importante, se sua queda ainda insiste. Porque se sua queda, né, vai parando ali, né, assim que o seu organismo vai, assim, tendo aquela complementação, né, de alimentos, e ele mesmo repondo, né, aquilo que foi perdido ao longo desse quadro, né, de estresse, infecção, né, gente, perda de peso, né, uma febre. Então o nosso próprio organismo, ele trabalha silenciosamente e vai colocando tudo isso no lugar, né, desde que também a gente faça o nosso papel, né, ajudando ele na alimentação, né, e isso é muito importante, como eu falo. Não, muita gente gosta até de usar, né, comida no cabelo, né, doce no cabelo, fruta no cabelo, não, é preferir a gente ingerir, né? Ingerir e deixa, né, as dúzias de cosméticas, né, tirando esses ativos desses próprios alimentos, para que a gente tenha o melhor, né, para essa nossa rotina de cuidados e de beleza nos nossos cabelos, unhas e nosso corpo. 20 horas e 56 minutos, né, gente? Despeço de todos vocês. Amanhã estarei aqui, com certeza, levando mais música, mais dica, porque nosso programa é bom e é muito gostoso estar aqui ligadinho com todos os dias, né? De terça a sexta, levando o melhor programa da nossa noite pela nossa rádio alternativa. Fiquem com Deus e amanhã tem mais ligadinho com Sônia Mata, Radar da Beleza.

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0: federal que movimentaram o país no dia de hoje.
1: Olá, boa noite.
2: Boa noite para você que nos acompanha em todo o país.
1: Terça-feira, 8 de setembro de 2026.
2: Vamos aos destaques do dia.
1: Proteção da biodiversidade.
2: Novas unidades de conservação ambiental são criadas no Amazonas e no Piauí.
1: Decretos também formalizam concessões para manejo florestal sustentável.
2: Doenças raras, 65 em cada 100 mil brasileiros convivem com alguma condição de saúde incomum.
1: O Sistema Único de Saúde acolhe pacientes, realiza o diagnóstico e realiza acompanhamento multidisciplinar.
2: Quem fala sobre o assunto é Natan Monsores, coordenador de doenças raras do Ministério da Saúde.
3: Em sua maioria, essas doenças são doenças de origem genética que afetam predominantemente crianças, mas também podem acontecer em adultos, em pessoas idosas.
1: Semana da Pátria.
2: Brasil celebra os 204 anos da independência.
1: E você vai conhecer alguns dos heróis que ajudaram a construir a nação brasileira em reportagem especial de Luana Karen.
4: A praça que abriga os três poderes da República em Brasília também guarda a memória daqueles que se dedicaram a um ideal de nação. O livro de aço reúne os nomes dos heróis brasileiros oficialmente reconhecidos.
2: Hoje na apresentação da Voz do Brasil, eu, Mariana Jungmann e Luciano Seixas.
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2: Novas unidades de conservação ambiental foram criadas a partir de decretos assinados hoje.
1: As medidas também criam e ampliam reservas de desenvolvimento sustentável e parques nacionais.
2: As ações marcaram as celebrações pelo Dia da Amazônia, comemorado no último dia 5.
4: Em comemoração ao Dia da Amazônia, celebrado em 5 de setembro, foram criadas 4 reservas de desenvolvimento sustentável no Amazonas. As unidades ficam na região de influência da BR-319, no sul do estado, e somam cerca de 669 mil hectares. O ministro do Meio Ambiente